Você crê e recebe essa palavra sobre a sua vida? Você crê e recebe essa palavra sobre a sua família, sobre a sua casa? Então comece a aplaudir ao Senhor, querido. Comece a agradecer a Ele, porque Ele tem um plano para a sua casa, para a sua família. Talvez você esteja aqui, esteja orando por alguém. Talvez você esteja aqui e gostaria que alguém, algum ente querido, algum familiar seu estivesse aqui. Mas enquanto você adora o nome do Senhor, enquanto você exalta o nome dEle, enquanto você levanta suas mãos e começa a adorar ao Senhor, Ele tem feito uma obra sobre a sua vida, sobre a sua família. Ele tem cuidado daquele que você ama tanto.

0: temperatura.
1: Aqui 24 graus.
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Onde nasceu Jesus? Perguntemos a Maria Madalena onde e quando nasceu Jesus. E ela nos responderá: Jesus nasceu em Betânia. Foi certa vez que sua voz, tão cheia de pureza e santidade, despertou em mim a sensação de uma vida nova com a qual até então jamais sonhara. Perguntemos a Francisco de Assis o que ele sabe sobre o nascimento de Jesus e ele nos responderá: Ele nasceu no dia em que, na Praça de Assis, entreguei minha bolsa, minhas roupas e até meu nome para segui-lo, pois sabia que somente ele é a fonte inesgotável de amor. Perguntemos a Pedro quando se deu o nascimento de Jesus e ele nos responderá: Jesus nasceu no pátio do palácio de Caifás, na noite em que o galo cantou pela terceira vez. Foi exatamente no momento em que eu o havia negado. Foi nesse instante que acordou minha consciência para a verdadeira vida. Perguntemos a Paulo de Tarso quando se deu o nascimento de Jesus e ele nos responderá: Jesus nasceu na estrada de Damasco quando, envolvido por uma intensa luz que me deixou cego, pude ver a figura nobre e serena que me perguntava:

Saulo, Saulo, por que me persegues? E na cegueira passei a enxergar um mundo novo quando eu disse, Senhor, que queres que eu faça? Perguntemos a Joana de Cusa onde e quando nasceu Jesus e ela nos responderá. Jesus nasceu no dia em que, amarrada ao poste do circo de Roma, ouviu o povo gritar, negue-o, negue-o. E o soldado com uma tocha acesa dizia, esse teu Cristo ensinou-lhe apenas morrer. Foi nesse instante que, sentindo fogo subir pelo meu corpo, pude com toda certeza e sinceridade dizer, não, não me ensinou só isso. Jesus ensinou-me também a amá-lo. Perguntemos a Tomé onde e quando nasceu Jesus e ele nos responderá. Jesus nasceu naquele dia inesquecível em que ele me pediu para tocar as suas chagas e me foi dado testemunhar que a morte não tinha poder sobre o Filho de Deus. Só então compreendi o sentido das palavras, eu sou o caminho, a verdade e a vida. Perguntemos a João Batista onde e quando nasceu Jesus, e ele nos responderá. Jesus nasceu no instante em que, chegando ao Rio Jordão, pediu-me que o batizasse. E ante a meiguice de seu olhar e majestade de sua figura, pude ouvir a mensagem do alto. Este é meu filho amado, no qual tenho prazer. Compreendi que chegará o momento dele crescer e eu diminuir para a glória de Deus Pai. Perguntemos a Lázaro onde e quando Jesus nasceu e ele nos responderá. Jesus nasceu em Betânia na tarde em que visitou meu túmulo e disse, Lázaro, Lázaro, saia para fora. Neste momento compreendi finalmente quem ele era, a ressurreição e a vida. Perguntemos finalmente a Maria de Nazaré onde e quando Jesus nasceu e ela nos responderá. Jesus nasceu em Belém sob as estrelas que eram focos e luzes guiando os pastores e suas ovelhas ao berço de palha. Foi quando segurei meus braços pela primeira vez e senti-se cumprir a promessa de um novo tempo através daquele menino que Deus enviara ao mundo para ensinar aos homens a lei maior do amor. E para nós, quando Jesus nasceu, deixe Jesus nascer em seu coração hoje, que ele traga amor e paz a cada coração disposto a recebê-lo.

Você só quer ouvir a voz do mestre, mas ele insiste em ficar calado. Você chora, você fala, você ora, e ele se cala. Mas hoje...

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1: 10 horas.
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3: Terça-feira, 7 de julho de 2026, está entrando no ar mais uma edição do Repórter Destaque. As últimas informações do Brasil e do mundo para você. A ANEEL leiloou 4 projetos de transmissão de energia nesta sexta-feira na B3, com previsão de 1,8 bilhão de reais em investimentos e cerca de 4 mil empregos. Os lotes ficam em São Paulo, Mato Grosso e Mato Grosso do Sul e envolvem construção e manutenção de linhas de transmissão e subestações. A Axia Energia e Axia Energia Sul foram as principais vencedoras, levando 3 dos 4 lotes com deságios que chegaram a 59,4%. O leilão integra o programa de expansão da rede elétrica, que busca reforçar a capacidade de transmissão no país. Eu sou Kleber Salles e volto daqui a pouco com mais informações para você no nosso Repórter Destaque.
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1: 10:10.
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3: A Polícia Federal está nas ruas de São Paulo com a Operação Exchange, que busca desarticular organização criminosa especializada na lavagem de dinheiro do tráfico internacional de drogas. O grupo teria movimentado mais de 10 bilhões de reais. Ao todo, 50 policiais cumprem 13 mandados de busca e apreensão, além de 11 mandados de prisão temporária. A operação ocorre na cidade de São Paulo, Santos, Praia Grande e Santana de Parnaíba. Os investigados são os mesmos que sofreram sanções do governo dos Estados Unidos na semana passada. 2 cidadãos brasileiros e 3 empresas, todos acusados de atuar em conjunto com o primeiro comando da capital, o PCC. Segundo informações da PF, os investigados movimentam recursos por meio de transferências de criptoativos, transporte de valores, operações bancárias vultosas e repasses entre pessoas físicas e jurídicas. A justiça determinou ainda o sequestro de bens e valores dos investigados. Cerca de 10,4 bilhões de reais foram bloqueados. Eu sou Kleber Salles e volto daqui a pouco com mais notícias para você dentro do nosso Repórter Destaque. Fique ligado.
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0: CCP FM informa a hora certa.
1: 10h20.
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3: A Comissão de Valores Mobiliários informou que o Supremo Tribunal Federal homologou um plano de reestruturação da autarquia. A medida prevê a contratação de novos servidores, modernização da infraestrutura tecnológica e maior uso de inteligência artificial para reforçar a fiscalização do mercado de capitais. O plano também busca acelerar a análise de processos, ampliar a integração com órgãos como Banco Central, Receita Federal e COF, e fortalecer o combate à lavagem de dinheiro e ao crime organizado por meio de novas tecnologias e do monitoramento mais eficiente das operações financeiras. Termina aqui mais uma edição do Repórter Destaque desta terça-feira. Com a apresentação e a produção de Kleber Salles, o Repórter Destaque volta amanhã. Um grande abraço para você e até lá.
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4: Olha para o céu e enxerga! O Senhor é poderoso para transformar o deserto que seja. Sai da tenda! Sai desse buraco de problema, sai dessa depressão. Olha pro céu, sabia que ainda há um berçário de estrelas que até hoje tá gerando estrelas? Porque Deus não pode fazer novo, diferente e maior.

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1: 10h50.

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Sammy. E quando você puder, louve a Deus, pura e simplesmente pelo dom da fé. É a nossa maior riqueza. Dizem que num grupo de alpinistas excursionando pelos Alpes suíços, havia um ateu que ridicularizava os louvores a Deus por parte daqueles que admiravam a natureza. Mas, num passo infeliz, o ateu escorrega e sai rolando pela ribanceira. Felizmente, consegue agarrar-se a um galho. Mas, sentindo que não podia suportar por muito tempo aquela situação, resolveu apelar para quem? Para Deus. Senhor do céu, socorre-me, por favor. A resposta veio imediata. Ah, agora lembrou-se que eu existo, hein? Na hora do perigo, não? Perdão, senhor. Comecei a crer agora. Se o senhor me salvar, prometo que proclamarei seu nome por toda a terra. Mas, por favor, depressa. Não aguento mais ficar agarrado nesse galho. Sim, claro. Você também é meu filho. Vou salvá-lo. Mas colabore comigo. Tire a mão do galho. O quê? Tirar a mão do galho? Pensa que eu sou louco? Demorou muito. Mas ele acabou percebendo que seus pés estavam quase tocando o solo. E tudo não passou de um grande susto.

Em Marcos, capítulo 9, verso 19, disse Jesus: Ó geração incrédula, até quando estarei convosco? Ouviu? É muito importante crescer na fé. Que o Senhor nos dê a sua bênção.

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1: CCP FM informa a hora certa.
2: 11 horas.
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Sabe aquelas paixões de adolescente? A gente fica tremendo, perde a fome e parece que o estômago tá cheio de borboletas. Sem querer nada em troca, é esse amor que Deus quer de nós.

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1: 11:30.
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Um viajante caminhava às margens de um grande lago. Ao ver um canoeiro preparando-se para zarpar, puxou conversa com ele e descobriu que seus destinos eram o mesmo, a outra margem do lago. Pediu carona, propondo-se a ser o remador. Entrou na canoa, pegou os remos e madeira e reparou que num remo estava a palavra fé e no outro ação. Ele nunca tinha remado e rapidamente notou que não era tão fácil quanto parecia. A canoa ficava navegando em círculos, ora para a esquerda, ora para a direita. O dono da canoa, um idoso muito simpático, procurava não ser grosseiro, mas não podia conter o sorriso. Por fim, já cansado, o viajante pede ajuda. Por favor, senhor, como é que eu faço para esta canoa ir só para a frente? O canoeiro respondeu: a resposta, meu amigo, está nos remos. A fé e a ação têm que ser impulsionados ao mesmo tempo e com a mesma força. Meu irmão, minha irmã, prossiga para o alvo, mas sem se esquecer de fé e ação.

considera e inclina os ouvidos. Esquece o teu povo e a casa do teu pai. Então o rei se afeiçoará à tua formosura, pois ele é o teu Senhor. Adora-o.

Se o seu coração estiver pesado, lembre-se do que eu disse.

todos os habitantes do mundo, tanto baixos como altos, ricos e pobres juntamente. A minha boca falará de sabedoria, e a meditação do meu coração será de entendimento. Inclinarei os meus ouvidos a uma parábola, declararei o meu enigma ao som da harpa. Porque temerei nos dias maus, quando me cercar a iniquidade dos que me espreitam, dos que confiam na sua força e se gloriam na multidão das suas riquezas. Ao irmão, verdadeiramente, ninguém o pode remir, nem dar a Deus o seu resgate. Pois o resgate da sua alma é caríssimo, e os seus recursos se esgotariam antes, para que continuasse a viver perpetuamente e não visse a sepultura. Pois vês que morrem os sábios, como o tolo e o brutis perecem igualmente e deixam a outros as suas riquezas. O seu íntimo pensamento é que as suas casas serão perpétuas e as suas habitações de geração em geração. Dão seus nomes às suas terras. Mas o homem que está em honra e não tem entendimento é semelhante aos animais que perecem. Este caminho deles é a sua tolice. Contudo, seus seguidores se agradam do que eles dizem. Como ovelhas são postos na sepultura, a morte os pastoreará. Pela manhã os justos terão domínio sobre eles e a sua beleza se consumirá na sepultura para ser sua morada. Mas Deus remirá minha alma do poder da sepultura, pois me receberá.

O Senhor, o Deus Poderoso, fala e convoca a terra desde o nascimento do sol até o seu ocaso. Desde Sião, perfeição da formosura, Deus resplandece.

novilhos, nem bodes dos teus currais, pois meu é todo animal da selva, e o gado sobre milhares de montanhas. Conheço todas as aves dos montes, e tudo que se move no campo é meu. Se eu tivesse fome, não

Tem misericórdia de mim, ó Deus. Segundo a tua benignidade, apaga as minhas transgressões. Segundo a multidão das tuas misericórdias.

regozijam os ossos que esmagaste. Esconde o teu rosto dos meus pecados e apaga todas as minhas iniquidades. Cria em mim, ó Deus, um coração puro e renova em mim um espírito reto. Não me lances fora da tua presença e não retires de mim o teu Espírito Santo. Restitui a alegria da tua salvação e sustém-me com um espírito voluntário.

porque te glórias na maldade, homem poderoso. A bondade de Deus permanece continuamente. A tua língua intenta o mal como navalha afiada, ó, praticador de enganos. Amas o mal mais do que o bem, a mentira mais do que o falar a verdade. Amas todas as palavras devoradoras, ó língua.

que só canções, muito mais do que só palavras, muito mais do que só orações, mas uma unção que vai mudar a vida de cada um.

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4: 6:40.

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1: Antes de entrarem no recesso parlamentar, os congressistas poderão votar a PEC que cria aposentadoria especial para agentes comunitários de saúde e de combate a endemias. Essa é considerada uma pauta-bomba pelo Executivo. Pauta-bomba é qualquer projeto de lei ou proposta legislativa que cria despesas elevadas, determinando pressão aos cofres públicos e cujo efeito reduz a arrecadação. A matéria determina a regularização do vínculo funcional desses agentes e proíbe contratações temporárias ou terceirizadas, exceto em situações de emergência em saúde pública. O presidente do Senado, Davi Alcolumbre, tenta conter o avanço da matéria, mas

0: pressão é muito grande. O economista Felipe Salto, da Warren Investimentos, disse que o presidente do Senado faz bem em tentar travar esse tipo de matéria, mas reitera que o governo também precisa se ajudar.
1: As pautas que o Congresso está querendo aprovar nesse momento simplesmente ocupariam um espaço que não existe no orçamento público. A gente tem uma profusão de regras fiscais e legislações e, na hora do vamos ver, o Congresso quer fazer essas bondades todas em razão das eleições, sem mostrar quem paga a conta, e o custo é altíssimo. É preciso que o Executivo seja duro também e dê o exemplo, porque não adianta criticar o Congresso que apresenta essas pautas bomba, mas, por outro lado, não dá o exemplo parando também de apresentar propostas que têm efeito fiscal, muitas vezes que não aparecem no resultado primário, mas que afetam a dívida pública.
0: A aposentadoria especial aos agentes de saúde projeta um custo aos cofres públicos que vai variar de 30 a 35 bilhões em 10 anos. O aumento do teto do Simples Nacional e o refis do agro superam os 100 bilhões anuais em novos gastos. O Ministério da Fazenda já avisou. Essas aprovações pressionam a dívida pública, elevam as taxas de juros e acabam dificultando o cumprimento das metas fiscais. De Brasília, Paulo Otarã. O presidente do Senado, Davi Alcolumbre, se manifestou em nota que não aceitará as críticas ostensivas que têm partido do líder do governo na Câmara, Pedro Kizai, contra o presidente do Congresso e condenando a postura da instituição que ele dirige. Pedro Kizai fez um apelo público para que o Senado fosse pressionado a votar a PEC que estabelece o fim da jornada de trabalho 6x1.
2: Estamos em uma semana decisiva para o fim da escala 6x1. A proposta está no Senado e precisamos pressionar para que ela seja votada o quanto antes, e sem a PEC alternativa. Nossa mobilização nas redes e nas ruas está dando resultado. 9 senadores já retiraram suas assinaturas daquela proposta absurda que cria a jornada 7x0 e acaba com o salário mínimo. Mas ainda tem muitos senadores apoiando aquela famigerada proposta, e nós não podemos permitir esse retrocesso.
0: Davi Alcolumbre não gostou. Na avaliação do senador que preside o Congresso Nacional, aqueles que criticaram posturas consideradas antidemocráticas hoje tomam a mesma atitude para se beneficiar.
3: Essas mesmas autoridades que ofenderam um ex-presidente da República dizendo que ele estava atacando as instituições democráticas são as mesmas que estão subindo em cima dos mesmos trio elétrico e ofendendo a instituição Senado da República, presidência do Congresso Nacional, senador Davi Alcolumbre. É a mesma coisa.
0: A discussão sobre o fim da escala 6x1 está travada no Senado. Embora o governo e parlamentares defensores tentem acelerar a votação, o Planalto já admite que a chance de aprovação antes das eleições de outubro é remota. Alcolumbre defende que a matéria precisa de discussões aprofundadas e não será votada a toque de caixa. A possibilidade aventada por ele de retirar a regra de transição do texto original, alterando o projeto, faz com que automaticamente o texto volte para a análise da Câmara, o que adiaria ainda mais a aprovação final. De Brasília, Paulo Otarã.
4: Municípios que compartilham atividades econômicas ligadas à criação e ao processamento de suínos, aves, bovinos, peixes e ao cultivo de espécies florestais estão mais próximos de conseguir mais recursos para investir em políticas públicas. A Comissão de Constituição e Justiça e de Cidadania da Câmara dos Deputados aprovou um projeto que determina a repartição de 25% do ICMS entre as cidades fornecedoras e as que cediam à agroindústria. O texto aprovado regulamenta o rateio do valor adicionado fiscal das atividades econômicas pecuaristas, sendo que metade fica para o município que cedia a unidade da agroindústria e a outra metade para os municípios fornecedores, de forma proporcional ao volume ou ao peso entregue por cada cidade. De acordo com o autor da matéria e coordenador da Comissão Tributária da Frente Parlamentar da Agropecuária, deputado Sérgio Souza, do MDB paranaense, a medida traz mais justiça e equilíbrio na distribuição dos recursos, além de diminuir a quantidade de disputas judiciais. O projeto agora segue para análise do plenário da Câmara, ainda sem data para votação. Se aprovado, ainda terá de ser avaliado no Senado Federal antes de passar a valer. Reportagem Álvaro Couto.
5: Você sabe o que é foie gras? Considerado uma iguaria da culinária francesa, o produto é feito a partir do fígado doente de patos e marrecos submetidos à alimentação forçada. Mas essa prática pode estar com os dias contados no Brasil. O projeto de lei 90 de 2020, que proíbe a produção e a comercialização do foie gras, termo em francês para fígado gordo, já foi aprovado no Senado e na Câmara dos Deputados, e agora aguarda a sanção presidencial. Para produzir o foie gras, os animais são alimentados à força por um tubo metálico que vai da boca até o esôfago, injetando uma quantidade muito grande de alimento, 5 vezes mais do que o normal, o que leva o fígado do animal a aumentar em até 10 vezes. Esse fígado doente é o que chamam de foie gras. No Brasil, é considerado um produto de luxo, chegando a custar até R$5.000 o quilo e não tem expressão nutricional, econômica ou cultural significativas. A sociedade civil vem se mobilizando há anos pelo fim dessa prática, que causa extremo sofrimento animal. E agora pede que o presidente Lula sancione o projeto de lei. As organizações da causa animal destacam que a proposta está alinhada a avanços internacionais em bem-estar animal. Países como Índia, Reino Unido, Argentina, Alemanha e Itália já proibiram sua produção e o Brasil pode ser o próximo. Jorge Sturaro, diretor de Relações Governamentais e Políticas Públicas da Mercy for Animals, comenta o assunto.
6: Com a sanção deste projeto de lei, o Brasil dará um passo histórico. Nós estamos a uma decisão de assumir uma posição de vanguarda no tratamento ético dos animais. Agora, isso só depende da assinatura do presidente. A nossa sociedade não tolera mais crueldade contra os animais.
5: Atualmente, apenas 3 produtores atuam no território nacional, sendo que 2 estão embargados pelo Ibama. Atualmente, essa produção vem de produtos importados. A presidência tem até 15 dias úteis para sancionar o projeto. Locução, Sofia Stein.
7: O Conselho Nacional de Justiça passa a contar com um novo canal de acolhimento para familiares de vítimas de tragédias coletivas, pessoas atingidas por desastres ambientais e comunidades afetadas por graves violações de direitos humanos. O Centro de Atenção às Vítimas foi criado por portaria assinada pelo presidente do CNJ e do Supremo Tribunal Federal, ministro Edson Fachin. A nova estrutura vai atender pessoas envolvidas em casos acompanhados pelo Conselho, oferecendo orientação e encaminhamento para serviços de assistência jurídica, médica, psicológica, social e previdenciária. Quando necessário, também haverá direcionamento para programas de justiça restaurativa. O centro contará com equipe multidisciplinar, atendimento sigiloso e profissionais capacitados para o acolhimento humanizado. Além do suporte às vítimas, o CAV reunirá informações para subsidiar o aperfeiçoamento das políticas do judiciário e poderá firmar parcerias com defensorias, universidades, Ordem dos Advogados do Brasil e outras instituições para ampliar a rede de atendimento. De Belém, Edir Gaia.
8: O presidente da Confederação Nacional de Municípios, Paulo Zilkowski, convocou os prefeitos a intensificar a articulação política para impedir o avanço das chamadas pautas-bomba, que sobrecarregam os caixas municipais. O chamado foi feito durante a abertura da mobilização municipalista nesta terça-feira, 7 de julho, na sede da CNM. Entre as propostas que mais preocupam os gestores está o reajuste do piso nacional do magistério, com impacto estimado em cerca de R$8 bilhões para as prefeituras. Outra medida apontada como de alto impacto fiscal é a proposta de emenda à Constituição 14 de 2021, que cria a aposentadoria especial para agentes comunitários de saúde e de combate às endemias. Caso seja aprovada, a estimativa da entidade é de um custo adicional de R$70 bilhões para os municípios. Além de barrar medidas que aumentam os gastos dos municípios, os gestores municipais defendem a aprovação das PECs 231 de 2019 e 25 de 2021. 2022, que tramitam em conjunto e ampliam os repasses do Fundo de Participação dos Municípios, o FPM. Durante a tramitação na Câmara dos Deputados, a proposta passou a prever um adicional de 1% no repasse do FPM para todos os municípios no mês de março, além de um acréscimo de 1% destinado exclusivamente às regiões Sul e Sudeste. Parlamentares presentes ao encontro defenderam o desmembramento das duas medidas com o objetivo de aumentar as chances de avanço da pauta. Outra prioridade da mobilização municipalista é a aprovação da PEC 253 de 2016, que autoriza entidades nacionais de representação dos municípios, como a CNM, a propor ações diretas de inconstitucionalidade e ações declaratórias de constitucionalidade perante ao Supremo Tribunal Federal. A programação desta quarta-feira, 8 de julho, prevê uma reunião entre prefeitos e representantes da Presidência da República para dar continuidade às negociações iniciadas durante a 27ª Marcha Brasília em defesa dos municípios. Na pauta estará a proposta de redução da alíquota de contribuição municipal da Previdência incidente sobre os profissionais da saúde e da educação. Reportagem Paloma Custódio.
9: O presidente da Câmara, Hugo Mota, criou a comissão especial que deve analisar a proposta de emenda à Constituição que reduz a maioridade penal de 18 para 16 anos no país. A medida destrava a tramitação da PEC, que teve a admissibilidade aprovada pela CCJ no mês passado. Agora, os deputados vão discutir o mérito da proposta antes que ela possa seguir para a votação no plenário da Casa. Favoráveis ao texto, afirmam que adolescentes envolvidos em crimes graves devem responder criminalmente como adultos. O deputado Rodrigo Castro, que deve integrar a comissão especial, defendeu a mudança e afirmou que jovens de 16 anos já têm maturidade para responder pelas consequências dos próprios atos.
10: Não é possível que nós tenhamos uma realidade onde o jovem tem condições de escolher o presidente da República e não possa sofrer as punições quando pratica um crime. Sob o manto da maioridade penal, o que nós temos hoje, na verdade, é uma verdadeira incitação para que jovens cometam crimes porque têm a certeza da impunidade.
9: Pela proposta, adolescentes de 16 e 17 anos passariam a responder à justiça comum. Hoje, menores de 18 anos são submetidos às medidas socioeducativas previstas no Estatuto da Criança e do Adolescente. Parlamentares contrários à proposta afirmam que a mudança não reduz a violência e pode ampliar o encarceramento de adolescentes, como defende a deputada Thalíria Petroni.
11: Esse tema está sendo usado em ano eleitoral para fortalecer, a partir de uma lógica do populismo penal, a falsa ideia de que reduzir a maioridade penal vai deixar as pessoas mais seguras. Porque é mentira que adolescentes cometem a maioria dos crimes bárbaros. Há uma baixa incidência de crimes contra a vida cometido por adolescentes. Também é verdade, ao contrário do que foi dito, que o socioeducativo funciona mais que a prisão.
9: Apesar da criação da comissão especial, Hugo Mota já indicou que a proposta não deve ser votada em plenário antes das eleições de outubro deste ano. De Brasília, Yuri Hudson.
0: Na semana que antecede o recesso parlamentar no primeiro semestre, o Senado fez sessão híbrida nesta segunda-feira, antecipando alguns assuntos que estarão na pauta dos dias seguintes. Depois do recesso parlamentar intermediário, a maioria dos deputados e também senadores se dedicará às campanhas eleitorais. No retorno mais cedo desta segunda-feira, na mesa estava a eliminação da seleção brasileira na Copa, um assunto que teoricamente não tem nada a ver com política. Mas a relação estabelecida pelo senador Eduardo Girão tem as Betis. A Noruega derrotou o Brasil duas vezes, disse o parlamentar.
12: A Noruega deu uma goleada na gente nesse aspecto de responsabilidade social daquele país em relação ao seu povo, dos dirigentes de esporte em relação aos clubes de futebol. Lá os clubes não têm a proliferação indiscriminada de patrocínio de Betis, de televisionamento, como a gente tem aqui. Porque a CBF, ela é patrocinada por duas casas de aposta na Série A e Série B. Está levando, está em as digitais da CBF. Então, essa foi a grande derrota ontem do Brasil.
0: Numa outra frente sobre o tema, durante entrevista concedida ao portal UOL, o ex-presidente da República, Michel Temer, disse que o nível a que chegou a exploração desta modalidade de jogo eletrônico do Brasil faz hoje ele refletir sobre a lei que sancionou enquanto presidente da República.
13: O que precisa é uma regulamentação rigorosa para impedir o chamado jogo ilegal. Todos os jogos causam problema, né? Agora, este causa mais. Se você me perguntar, você se arrepende, eu digo que me arrependo, porque eu sei que a regulamentação viria depois, mas eu não posso aplaudir aquele ato.
0: Em dezembro de 2018, o ex-presidente Michel Temer sancionou a lei que autorizou o funcionamento das apostas esportivas de cota fixa, as chamadas bets, no Brasil, e que previa a legalização da modalidade. Temer chegou a declarar depois que a medida foi vista na época como um mal menor para conter a pressão pela liberação de cassinos no país. As sessões do Congresso nesta semana serão presenciais até quinta-feira. Teoricamente, Câmara e Senado só voltarão em agosto. De Brasília, Paulo Otarã.
14: O Ibovespa fechou o último

0: Votarão em agosto. De Brasília, Paulo Otarã.
1: O Ibovespa fechou o último pregão aos 172.020 pontos. O principal índice da Bolsa Brasileira foi pressionado pelas discussões sobre possíveis tarifas dos Estados Unidos contra produtos brasileiros e pela queda das ações da Vale. Na outra ponta, Petrobras e Prio avançaram com a alta do petróleo, que superou 2% após novos relatos de ataques a embarcações no Estreito de Hormuz. Mesmo com o cenário de cautela, o Ibovespa registrou perdas mais moderadas do que as observadas nas bolsas de Nova York, beneficiado pelo alívio na curva de juros no mercado doméstico. Reportagem Sofia Muniz. O dólar fechou o último pregão cotado a R$ 5,14, após a alta de 0,31%. A valorização da moeda norte-americana foi influenciada pela alta do petróleo em meio às tensões no Estreito de Hormuz, uma das principais rotas de transporte da commodity no mundo. Os investidores também acompanharam as discussões sobre a possível adoção de tarifas dos Estados Unidos sobre produtos brasileiros. O euro, por sua vez, encerrou o pregão cotado a R$ 5,89. Os dados são da Investing.com. Reportagem Sofia Muniz.
2: O agronegócio brasileiro respondeu por 45,7% de tudo que o Brasil exportou no mês de junho. Os dados são de um levantamento da Confederação Nacional de Municípios, a CNM. Segundo o estudo, o setor movimentou US$ 16,590 milhões em vendas para o mercado internacional. O resultado representa um crescimento de 14% em relação a junho do ano passado, quando as exportações somaram US$ 14,550 milhões. O levantamento também mostra que 1.497 municípios brasileiros realizaram exportações do agronegócio em junho, número superior ao registrado no mesmo período de 2025. Para a CNM, o desempenho fortalece as economias locais, com geração de emprego, renda e desenvolvimento dos municípios. A soja em grãos permaneceu como o principal produto exportado, seguida pela carne bovina in natura e pelo açúcar de cana em bruto. Entre os destinos das exportações, a China segue como principal compradora dos produtos do agronegócio brasileiro, seguida pelos Estados Unidos e pela Holanda. No acumulado de 2026, as exportações do setor já somam mais de US$ 87 bilhões, crescimento de 6,2% na comparação com o mesmo período no ano passado. Reportagem Juline Pogorzelski.
0: Após encerrados dois dias de discussão sobre tarifas impostas pelos americanos ao Brasil e outros 60 países, o ministro do Desenvolvimento, Indústria e Comércio, Márcio Elias Rosa, reiterou que o Brasil vai manter as tratativas com autoridades norte-americanas para evitar a imposição tributária da gestão Donald Trump. O staff brasileiro, composto por lideranças do setor produtivo, está otimista, disse o ministro.
3: Não sairemos da mesa de negociação em momento algum. E não permitiremos jamais que um tema que não diga respeito à relação comercial, à relação econômica, à boa relação política que o Brasil sempre teve com os Estados Unidos, ela deixe de presidir ou orientar as conversas, né?
0: O Brasil acumulou déficit comercial de US$ 1,5 bilhão com os Estados Unidos no primeiro semestre deste ano, segundo dados oficiais divulgados nesta terça-feira. Entre janeiro e junho, as exportações brasileiras ao mercado americano somaram 17,4 bi de dólar, uma queda de 13% a menos em relação ao mesmo período no ano passado. O especialista em relações internacionais de comércio, José Pimenta, disse que esse resultado negativo pesa bastante e já é sentido.
4: Reflete, sim, o tarifaço que foi colocado ainda em 2025, porque o comércio internacional ele vai sempre refletir ali um rescaldo de 2, 3, 4 meses por conta dos embarques. De certa forma, isso já aconteceu. Então, sim, a tendência é que, se houver, de fato, a imposição de 25%, a balança comercial bilateral sofre ainda mais e possíveis pontos e aumentos, né, na inflação de determinados produtos aqui.
0: Equipes técnicas dos dois países se reuniram após o encerramento das atividades de dois dias em Washington e ficou em aberto a possibilidade de uma nova audiência. Dessa vez, ela seria diretamente com o representante de comércio dos Estados Unidos, Jameson Greer, antes de os americanos decidirem sobre novas tarifas contra o Brasil na próxima semana. De Brasília, Paulo Otarã.
1: saca de 60 quilos da soja abre esta quarta-feira, 8 de julho.

0: julho em alta no Paraná e no Porto de Paranaguá. No mercado paranaense, o grão registra aumento de 1,62%, com saca cotada a R$ 132,04. Em Paranaguá, a valorização é de 0,50% e a cotação chega a R$ 139,71. Já o trigo mantém queda no Paraná, onde a tonelada é negociada a R$ 1.364,03. No Rio Grande do Sul, o cereal registra alta com tonelada vendida a R$ 1.324,01. Os dados são do CPEA. Reportagem Sofia Muniz. Café Arábica abre esta quarta-feira, 8 de julho, com queda de 2,78%. A saca de 60 quilos é negociada a R$ 1.737,76. O Café Robusta também registra baixa de 1,49%, com a saca cotada a R$ 1.100,67. Já o Açúcar Cristal apresenta alta de 2,10% na capital paulista, onde a saca de 50 quilos é vendida a R$ 93,87. Em Santos, o produto registra queda de 1,04%, cotada a R$ 109,82. O milho também avança. A saca de 60 quilos é negociada a R$ 64,31, após a alta de 0,48%. Os dados são do CPEA. Reportagem Sofia Muniz. O preço da arroba do boi gordo abre esta quarta-feira, 8 de julho, com alta de 0,05%. Em São Paulo, a arroba é negociada a R$ 326,45. No mercado do frango, os preços registram leve queda na Grande São Paulo, em São José do Rio Preto e em Desvalcado. O quilo do frango congelado e do frango resfriado é vendido a R$ 7,18. Já a carcaça suína especial segue estável nos atacados da Grande São Paulo, com o quilo cotado a R$ 8,61. Entre os estados pesquisados, o suíno vivo apresenta queda apenas em Santa Catarina, onde é comercializado a R$ 5,88 o quilo. Os dados são da CPEA. Reportagem Sofia Muniz.
1: Previsão do tempo para quarta-feira, 8 de julho de 2026. Região Centro-Oeste, em Goiânia, previsão de céu com poucas nuvens nesta quarta-feira. Os termômetros da capital goiana marcam mínima de 13 e máxima de 30 graus. Umidade relativa do ar gira em torno de 80 a 25%. Cuiabá, em Mato Grosso, tem céu com muitas nuvens na maior parte do dia. Temperatura mínima de 17 e máxima de 29 graus. A umidade relativa do ar vai de 100 a 30%. Região Nordeste, Natal, no Rio Grande do Norte, amanhece com céu com muitas nuvens e possibilidade de chuva isolada nesta quarta-feira. Temperatura mínima é de 23 e a máxima de 29 graus nas horas mais quentes do dia. A umidade do ar é de 90 a 55%. Dois Riachos, em Alagoas, canta parabéns com céu cheio de nuvens. Temperatura mínima é de 18 e a máxima 30 graus. Umidade relativa do ar é de 100 a 40%. Região Norte, em Macapá, no Amapá, previsão de céu encoberto com possibilidade de chuva isolada. Temperatura mínima é de 24 e a máxima 33 graus. A umidade do ar é de 97 a 55%. Em Bragança, no Pará, aniversário com muitas nuvens com possibilidade de chuva isolada. Temperatura mínima é de 23 e a máxima de 32 graus. A umidade do ar varia de 100 a 60%. Região Sudeste, em São Paulo, capital, quarta-feira com céu acumulando nuvens com possibilidade de chuva isolada. Os termômetros registram mínima de 12 e máxima de 22 graus. A umidade relativa do ar vai de 100 a 45%. A cidade de Ouro Preto, em Minas Gerais, faz aniversário com muitas nuvens no céu. O dia começa mais frio, com com temperatura mínima de 11 graus, máxima de 25 graus. Umidade relativa do ar é de 100 a 30%. Região Sul, a cidade de Porto Alegre, no Rio Grande do Sul, amanhece mais fria, com muitas nuvens no céu. Os termômetros registram mínima de 5 e máxima de 19 graus. A umidade relativa do ar fica entre 100 e 45%. Treviso, em Santa Catarina, sopra velhinhas com céu de poucas nuvens pela manhã. Dia frio, com acúmulo de nuvens e geada. Termômetros registrando mínima de 7 e máxima de 17 graus. A umidade relativa do ar oscila entre 70 e 20%. Você ouviu a previsão do tempo para esta quarta-feira, 8 de julho de 2026. Com informações da agência Rádio Gov em Brasília, Vladimir Filippin.
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1: Querido amigo, hoje temos como alvo estudarmos o verso 8 de Apocalipse capítulo 1. Logo no início do programa, leio para você esse verso para que você perceba sobre qual assunto vamos refletir nesse programa. Diz assim a palavra de Deus: Eu sou o Alfa e o Ômega, diz o Senhor Deus, aquele que é e que era e que há de vir, o Todo-Poderoso. Você percebeu o tema do verso? Vamos refletir sobre a abrangência do poder divino. Quando percebemos que esta é a temática desse verso, percebemos também que, antes de João receber a sua primeira visão, o Senhor que se revela reafirma o seu controle, a sua soberania e o seu senhorio sobre toda a história humana. Quando João ouviu essa expressão, Eu sou o Alfa e o Ômega, certamente ele entendeu que essa descrição se referia a tudo que se podia incluir entre a primeira e a última letra do alfabeto grego. Tudo e todos estão incluídos, estão sob o controle, estão sob a soberania e o senhorio do nosso Deus. Tudo o que acontece na história humana está sob o controle de Deus. Esse controle, esse senhorio é de tal magnitude

que Deus, como eterno e o transcendente, não é afetado pelos conflitos da história, pois, na verdade, Ele é quem exerce a sua soberania sobre todos os acontecimentos. Deus, como aquele que há de vir em Jesus Cristo, visitará a humanidade para levar a história à sua consumação, ao final que Ele mesmo na eternidade decretou. Deus, como Todo-Poderoso, pode ser entendido como aquele que a tudo governa. É sobre esse poder divino e a sua grande abrangência que estamos refletindo com base nesse verso, capítulo 1, versículo 8 de Apocalipse. Por essa razão, querido amigo, é que ao refletirmos sobre o poder de Deus, é certo relembrarmos alguns dos seus atributos para percebermos sobre quem nós estamos falando. Relembre que Deus é soberano, o que significa que Ele é supremo. Toda a sua criação, Ele coloca junta, conhecedora ou não conhecedora, não pode impedir os seus propósitos. Deus é Espírito, e isso significa que Ele é invisível, não é e não deve ser representado por qualquer figura. Deus é uma trindade, isso significa que Ele é três em um, da mesma substância, com poderes e glórias iguais. Note na primeira passagem das Escrituras que o nome é singular. No princípio criou Deus os céus e a terra. Apesar de que no próprio capítulo nós temos uma referência ao plural. Façamos o homem à nossa imagem conforme a nossa semelhança. Embora a referência é a três pessoas distintas, Pai, Filho e Espírito Santo, o nosso Deus é único. Um outro atributo de Deus é que Ele é verdade, o que significa que Ele está de acordo com tudo o que Ele é. Ele irá permanecer incorruptível e não pode mentir. Mas além desses e outros tantos atributos, é importante relembrarmos também alguns nomes desse Deus Todo-Poderoso que se revela tão amorosamente para nós. A leitura de alguns nomes de Deus certamente vai nos ajudar a relembrar quem é esse Deus, sobre quem nós estamos tratando. Você deve se lembrar desses nomes tão expressivos e significativos. Primeiro, Elohim, o Deus forte, divino. Segundo, Adonai, o Senhor, indicando uma relação de mestre para servo. Terceiro, El Elyon, o mais alto, o mais forte. Quarto, El Roi, o forte que enxerga. Quinto, El Shaddai, Deus Todo-Poderoso. Sexto, El Olam, Deus Eterno. E em sétimo lugar, um outro nome bem conhecido, Yahvé, Senhor, isso é, Eu Sou, significando o Deus Eterno, autoexistente. Querido amigo, além desses atributos e desses nomes, vale a pena reforçar que essa expressão, Eu sou o Alfa e o Ômega, é usada três vezes nesse livro de Revelação, em Apocalipse, demonstrando que Deus quer que o conheçamos de um modo completo e especial. Com o seu poder, Ele abrange a tudo e a todos, toda a obra da sua própria criação. Nesse verso, então, no versículo 8 do capítulo 1, João, o apóstolo, exilado na ilha de Patmos, teve essa especial revelação. No primeiro dia da semana, isso é no domingo, João ouviu essa doce, mas essa poderosa voz identificando-se. Quando Deus se identificou como Deus Todo-Poderoso, certamente Ele estava se revelando e dando uma mensagem que João deveria transmitir, como de fato fez, encorajando os cristãos daqueles dias e nós também, nos dias de hoje. Aqueles cristãos passavam por grandes provações e tribulações desencadeadas por Roma através do seu imperador Domiciano. Hoje nós enfrentamos provações e tribulações desencadeadas pela própria sociedade, ou então na nossa família, no nosso serviço, enfim.
nós precisamos entender que essa mensagem também é para nós. Voltando, entretanto, ao contexto daqueles dias, enquanto Roma aceitava e era flexível a qualquer religião, inclusive adorando a própria pessoa do imperador, a igreja não aceitava e era inflexível quanto ao culto ao imperador. A igreja só adorava quem? Só adorava o Senhor Jesus Cristo, o verdadeiro Senhor. Nada de adorar a pessoa humana, nada de adorar ao imperador de Roma. Essa voz, então, ouvida por João, dizia em outras palavras: não desanime, Deus te ama, Ele te protege. E essa é a mesma voz que podemos ouvir hoje e queremos ouvir hoje. Por isso, então, querido amigo, vamos estudar esse versículo, versículo 8 de Apocalipse 1, dando-lhe o seguinte título: Deus o Todo-Poderoso. Deus o Todo-Poderoso, com base em Apocalipse, capítulo 1, versículo 8. Muito bem, querido amigo, o título Alfa e Ômega transmite a mesma ideia de que temos em outras expressões, isso é, eu sou o primeiro e o último, ou então, eu sou o princípio e o fim. Quando esses termos são usados com referência a Yahvé, entendemos que antes dele não havia nenhum Deus Todo-Poderoso. Mas entendemos também que jamais haverá outro Deus depois dele. Deus levará a término, com grande êxito, a história da humanidade, portanto, a sua e a minha história. O princípio, então, que extraímos desse verso, que serve para a nossa reflexão, que serve para a nossa meditação, se expressa então nessa frase. Veja bem, somente Deus é aquele que começou e concluirá a história conforme o seu querer. Eu repito, com base em Apocalipse capítulo 1, versículo 8, somente Deus é aquele que começou e concluirá a história conforme o seu querer. Esse é o princípio que temos para refletir com base nesse verso. Nesse verso, então, encontramos três características do único Deus que tem a história em suas mãos. Deus caracteriza-se, em primeiro lugar, como o Alfa e o Ômega. Essa expressão Alfa e Ômega refere-se às letras do alfabeto grego e à primeira e à última letra desse alfabeto da língua que o Novo Testamento foi escrito. Essa expressão foi usada apenas 3 vezes na Bíblia e todas elas aqui em Apocalipse. Foi usada em 1:8, nesse verso que estamos estudando, e também em 21:6 e 22:13. Além dessa expressão, João registra ainda no Apocalipse mais 2 expressões bem iguais, expressões paralelas, o princípio e o fim, que aparece em 21:6 e 22:13, e o primeiro e o último, que aparece em 1:17, 2:8 e 22:13. Enquanto muitos comentaristas aplicam esse título tanto a Deus como a Cristo, um exame mais cuidadoso mostra que nesse verso, capítulo 1, versículo 8 de Apocalipse, a sua aplicação é feita para descrever, para identificar a Yahvé, isto é, o Deus Pai. É importante notarmos que o primeiro versículo de Apocalipse 1:1 mostra que a revelação foi dada originalmente por Deus Pai. Depois, Deus deu a Jesus Cristo. E Jesus a deu ao anjo que, por sua vez, entregou a João. Ora, diante disso, percebemos que, às vezes, quem fala é o próprio Deus Pai. Entretanto, devemos perceber que, em outras ocasiões, é Jesus Cristo quem fala e se refere a si mesmo dessa mesma maneira. Veja, por exemplo, 1:18 e 2:8. É preciso entender, então, que os versos anteriores a esse verso 8 se referem a Jesus, o Filho. Mas nesse texto, nesse verso 8, é claro que a aplicação do título é ao Deus Pai, o Deus Todo-Poderoso. Como exemplo do uso dessa expressão pelo Deus Pai, temos ainda outro registro feito por João. Veja, por exemplo, nos versículos 5, 6 e 7 do capítulo 21.
E aquele que está sentado no trono disse: Eis que faço novas todas as coisas. E acrescentou: Escreve, porque essas palavras

faço novas todas as coisas. E acrescentou: escreve, porque essas palavras são fiéis e verdadeiras. E disse-me ainda: tudo está feito. Eu sou o Alfa e o Ômega, o princípio e o fim. Eu, a quem tem sede, darei de graça da fonte da água da vida. O vencedor herdará essas coisas, e eu lhe serei Deus e ele me será filho. Querido amigo, uma vez que Jesus sempre se referiu aos que eram seus coerdeiros do reino como irmãos e não como filhos, a voz que João ouviu nesse texto de Apocalipse 21 certamente era a voz daquele que estava no trono, que só poderia ser a voz do Deus Pai, a voz de Iavé. Assim, essa expressão também identifica para nós quem? O Deus Pai, o Deus único que tem o completo controle de todas as coisas e que, por seu poder e abrangência, controla tudo e a todos. Em segundo lugar, Deus se caracteriza como aquele que é, que era e que há de vir, conforme o versículo que nós estamos estudando. Essa expressão, aquele que é, que era e que há de vir, indica e comprova que Deus é eterno. Indica também que em Deus Pai temos o começo e o fim, o começo e o fim da história humana. A história humana teve um início em Deus e ela se concluirá conforme o que Deus tinha planejado lá na eternidade.

Gente, eu me achei em espírito, e eis armado no céu um trono, e no trono alguém assentado. Leia aí na sua Bíblia, Apocalipse 4, 2. Sem dúvida, esse alguém é Deus, porque os 24 anciãos ao redor do trono, juntamente com os quatro seres viventes, se dirigem a ele dizendo: Santo, santo, santo é o Senhor Deus, o Todo-Poderoso, aquele que era e que é e que há de vir, conforme lemos em Apocalipse 4, 8. Em Apocalipse também, 22, 3 e 4, João menciona o trono de Deus e do Cordeiro. Esses versículos falam de um trono, uma face e um nome. Portanto, Deus e o Cordeiro devem ser um único ser, que tem uma face, um nome e que está sentado em um único trono. A única pessoa que é tanto Deus quanto o Cordeiro, quem é? É Jesus Cristo. É importante, então, lembrarmos que o próprio João, no seu Evangelho, disse: O Deus unigênito, que está no seio do Pai, é quem o revelou. João 1,18. Devemos lembrar, então, que Jesus é a única manifestação visível de Deus. O Pai e o Filho têm o controle sobre toda a história humana, sobre a sua e sobre a minha história. E, finalmente, Deus caracteriza-se, em terceiro lugar, como o Deus Todo-Poderoso. O Senhor Deus aqui pode ser o Pai, que fala também em 21, 5 a 8, como nós lemos, e é descrito como Senhor Deus, o Todo-Poderoso, conforme lemos também em 4, 8. Mas, querido amigo, as mesmas palavras podem ser aplicadas ao Filho, em quem habita toda a plenitude da divindade, conforme Paulo disse aos Colossenses, capítulo 2, versículo 9. Sabe por que isso? Porque Jesus Cristo é o esplendor da glória e a expressão exata do seu ser. Quem nos dá essa palavra é o autor de Hebreus, capítulo 1, versículo 3. Essa expressão, então, é como um selo de autoridade. É mais uma afirmação da natureza absoluta de Deus. Ele é o Todo-Poderoso. Essa descrição de Deus aparece 9 vezes no Apocalipse e se encontra em mais do que 50 versículos espalhados pela Bíblia toda. Os servos perseguidos na época de João, e também nós, precisamos lembrar do poder absoluto do soberano Deus. Todo-Poderoso, ou no hebraico, El Shaddai, ou Jeová Sabaoth, isso é, o Senhor dos Exércitos, ele é o comandante das hostes e dos poderes celestes. Ele é poderoso, portanto, para vencer a todos os inimigos da igreja e a todos os inimigos de cada um de nós. Na Septuaginta, isso é, a versão grega do Antigo Testamento, Todo-Poderoso é a expressão que substitui o antigo e recorrente título de Deus, isso é, o Senhor dos Exércitos. Uma expressão que aparece 279 vezes no Antigo Testamento. Que, na verdade, era a maneira pela qual Israel chamava o seu Senhor quando tinha em vista a destruição dos deuses contrários e, sobretudo, nas batalhas, o Senhor dos Exércitos. Era assim que Israel chamava o nosso Deus. Enfim, essa expressão nos faz ver o seu poder que abrange a tudo e a todos. Querido amigo, ele é o único Deus e é o Deus Todo-Poderoso. É ele quem controla os acontecimentos que culminam com a vinda de Jesus Cristo. Jesus, de igual modo, está sob o seu poder, como estará também a nova ordem do novo céu e da nova terra, que será o quê? Inaugurada com a vinda do Senhor Jesus. Então, agora, ao concluirmos nossa reflexão, eu quero desafiá-lo a aceitar esse Deus do qual lhe falo nesse momento, de forma que a sua esperança não seja uma esperança frágil, que a sua fé não seja uma fé morta, que a sua mente esteja aberta para entender o grande poder controlador desse Deus que garantiu estar conosco todos os dias da nossa vida.
mas

0: Também desafio você, que já o aceitou, a que se comprometa ainda mais com ele. Oro para que você possa reconhecer que vale a pena servir esse único Deus, esse Deus que se apresenta a você como o Alfa e o Ômega, o princípio e o fim, aquele que era, que é e que há de vir, o Deus Todo-Poderoso. Que o Senhor te abençoe, um grande abraço e até o próximo programa.
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1: Bom dia. Depois que a Transparência Internacional fez uma nota dizendo que está estarrecida com a inação da Procuradoria-Geral da República em relação às coisas óbvias, né? O Taiaiá com os aportes, com os irmãos de Toffoli, obviamente como laranjas, né? Aportes que geram medidas do próprio Toffoli, o contrato de 129 milhões, que por si só se explica, é um fato evidente, é uma prova, aí é evidência mesmo, né? Que é muito mal traduzida dos Estados Unidos, porque a palavra evident significa prova. E aqui no Brasil a gente chama de evidência. Evidência é aquilo que não precisa de prova, né? Porque é evidente. Quando, na verdade, é indício aqui no Brasil. É uma confusão, né? Por não dominar bem a língua inglesa, dá essas confusões. Mas, enfim. E agora tem uma outra entidade, agora nacional, o Centro de Liderança Pública, que está demonstrando uma queixa dos advogados que trabalham, que são especializados em tribunais superiores e que se queixam de concorrência desleal dos escritórios de advocacia das famílias dos ministros do STJ, e não de todos, né? E de ministros do Supremo. Se queixam, e está lá na nota, de acesso, vantagem de acesso, percepção de influência e benefício econômico. E aí sugere esse órgão que o parentesco com juízes que vão decidir causas, né, patrocinadas por escritórios de seus parentes, que isso seja um impedimento automático. E aí vai perder uma grande fonte de renda das famílias dos ministros, né? Sejamos eufemísticos, né? As famílias é que vão receber, as famílias é que fazem o contrato, as famílias é que recebem, depois dividem. Meu Deus. Então, é isso que a gente está vivendo aqui, num país que, se a gente não perceber isso, a gente vai ser acusado de hipócrita, que a gente finge que não percebe. Eu ontem fiz uma pequena fala, fui convidado, o único não médico, de um congresso luso-brasileiro e de um congresso nacional de bioética médica no Conselho Federal de Medicina, e falei para eles que a nossa crise mais grave é a crise de moralidade, de ética, porque a gente vai pouco a pouco se acostumando com a falta de ética e se adapta a isso. E quando a gente acordar, vai ver que está num mundo selvagem. É como o sapo que está na panela sobre o fogo, que não percebe que a água está esquentando. De Brasília, Alexandre Garcia.
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diz que Ele levou sobre si as nossas enfermidades. Que o poder que levantou Jesus Cristo dentre os mortos está no Espírito Santo de Deus que está aqui nessa noite.

0: recebe a cura do Senhor nessa noite. Não importa qual seja o teu mal, recebe a cura de Deus. Em nome de Jesus.
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1: Paris, 8 de julho de 2026. Essas são as principais notícias desta quarta-feira. O exército americano confirmou ter realizado novos bombardeios no Irã hoje, afirmando que respondeu a ataques atribuídos a Teerã contra três petroleiros próximos ao Estreito de Hormuz. A imprensa estatal iraniana informou que explosões foram registradas em três portos no sul do Irã, assim como na ilha de Keshman. Sob anonimato, fontes americanas indicaram que os bombardeios miraram nos sistemas de defesa aérea, nos sistemas de vigilância costeira, mísseis e locais de lançamento de drones do Irã. Em retaliação, Teerã também reivindicou bombardeios contra bases americanas no Kuwait e no Bahrein. O regime afirma que vai considerar como alvo legítimo qualquer instalação que permita aos Estados Unidos atacar o Irã. Em Ankara, para a cúpula da OTAN, o presidente americano Donald Trump afirmou em uma conversa com jornalistas que o cessar-fogo com o Irã acabou e classificou os dirigentes iranianos de mentirosos. O líder republicano também se disse muito irritado com a Aliança Atlântica por, segundo ele, não ter ajudado os Estados Unidos na iniciativa de assumir o controle da Groenlândia e também na guerra contra o Irã. Mais cedo, a primeira-ministra dinamarquesa Mette Frederiksen

0: assumir o controle da Groenlândia e também na guerra contra o Irã. Mais cedo, a primeira-ministra dinamarquesa Mette Frederiksen voltou a declarar que a Groenlândia não está à venda. Na Ucrânia, ataques russos mataram ao menos 7 pessoas e deixaram vários feridos nessa madrugada. Os bombardeios visaram a capital Kiev com mísseis balísticos e as regiões de Mykolaiv, Zaporizhia e Kherson no sul, além de Kharkiv no nordeste e de Dnipropetrovsk no leste. Em Ankara, para a cúpula da OTAN, o presidente ucraniano Volodymyr Zelensky convocou novamente seus aliados a fornecer mais sistemas de defesa ao país. Às margens do evento, ele deve se reunir nesta quarta com o presidente americano Donald Trump. No Iraque, uma multidão toma as ruas das cidades de Najaf e Kerbala para acompanhar a passagem do cortejo fúnebre do guia supremo iraniano Ali Khamenei. O caixão com os restos mortais do Ayatolá chegou ontem ao país, com quem as autoridades iranianas mantêm estreitas relações políticas e religiosas. O Iraque decretou o feriado hoje e anunciou a mobilização de um amplo dispositivo de segurança para uma procissão de cerca de 6 quilômetros no país. O enterro de Ali Khamenei está previsto para ocorrer amanhã em Mashhad, no Irã, cidade natal do ex-guia supremo. Essas são as principais notícias desta quarta-feira.
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Uma mulher de 62 anos foi resgatada de uma situação análoga à escravidão em Fortaleza, Ceará, após trabalhar por mais de 50 anos para

resgatada de uma situação análoga à escravidão em Fortaleza, Ceará, após trabalhar por mais de 50 anos para a mesma família. Ela começou a trabalhar aos 7 anos de idade. A vítima não tinha remuneração regular, acesso à educação ou autonomia financeira, e os saques de seu Bolsa Família eram feitos pela empregadora. Os créditos trabalhistas devidos ultrapassam 1,5 milhão de reais. A operação de resgate foi realizada pelo Ministério do Trabalho e Emprego, Ministério Público do Trabalho, Polícia Federal e Secretaria de Direitos Humanos, destacando a importância da denúncia para combater tais violações.

A Polícia Federal deflagrou a sexta fase da Operação Unha e Carne, que investiga relações entre agentes públicos e organizações criminosas no Rio de Janeiro. O ex-prefeito de Belfor Roxo, Márcio Canella, e um ex-secretário da Polícia Civil,

são alvos. A operação apura supostos vazamentos de informações sigilosas de ações policiais contra o Comando Vermelho, que teriam comprometido investigações e beneficiado a facção. Desde dezembro de 2025, a Operação Unha e Carne já teve 5 fases, resultando em prisões e investigações de figuras políticas importantes no estado.

0: filhos, mesmo diante das causas perdidas, como Jesus, glória a Deus.
1: CCP-FM informa a hora certa.
2: 1h20.
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Os Estados Unidos lançaram uma série de ataques contra o Irã, em resposta a incidentes que atingiram três embarcações comerciais no Estreito de Hormuz. O Comando Central das Forças Armadas Americanas, CENTCOM, informou que a ofensiva visa impor custos elevados ao Irã, classificando a atitude iraniana como agressão injustificada e perigosa e uma clara violação do cessar-fogo. A TV estatal iraniana reportou explosões em Sirik, cidade portuária próxima ao estreito. Os incidentes no Estreito de Hormuz, uma rota marítima crucial por onde passa cerca de 20% do petróleo mundial, reacendem as tensões na região e levantam dúvidas sobre a efetividade do cessar-fogo acordado entre Washington e Teerã. A Agência Britânica de Segurança Marítima, UKMTO, confirmou que três navios foram atingidos por projéteis, com o Qatar denunciando um ataque iraniano contra uma de suas embarcações. Em reação, os Estados Unidos revogaram uma licença que suspendia temporariamente as sanções ao petróleo iraniano, medida que havia sido anunciada em junho e permitia a Teerã produzir e vender petróleo bruto até agosto. Um funcionário do Departamento do Tesouro americano declarou que as ações do Irã são totalmente inaceitáveis e terão consequências.

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O Senado Federal pode votar na próxima semana uma proposta de emenda à Constituição, PEC, que cria a aposentadoria especial para agentes comunitários de saúde e de combate a endemias. A medida é considerada uma pauta bomba pelo governo federal, com um impacto fiscal projetado de 30 bilhões ao longo de 10 anos, segundo estimativas da Previdência Social. A PEC também prevê a regularização do vínculo funcional da categoria, restringindo contratações temporárias e terceirizadas, exceto em situações de emergência em saúde pública. O presidente do Senado, Davi Alcolumbre, decidiu manter a tramitação regular da proposta, que precisa cumprir 5 sessões de discussão antes de ser votada em primeiro turno. O avanço dessa matéria, somado a outras iniciativas de elevado impacto orçamentário debatidas pelo Congresso, como projetos de renegociação de dívidas de produtores rurais e o piso salarial de médicos, aumenta a pressão sobre as contas públicas em um ano eleitoral.

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O número de recuperações extrajudiciais disparou no Brasil, com mais empresas optando por essa modalidade para renegociar dívidas e evitar os custos da recuperação judicial. A tendência observada reflete os anos de juros elevados que impactaram o cenário econômico do país. A recuperação extrajudicial permite que empresas em dificuldades financeiras negociem diretamente com seus credores, buscando um acordo fora do âmbito judicial. Essa alternativa tem se mostrado mais ágil e menos custosa para muitas companhias. Especialistas apontam que a normalização parcial do Estreito de Hormuz, que retirou parte do prêmio do petróleo e aliviou a inflação de combustíveis, pode trazer algum alívio, mas o cenário fiscal e as expectativas de inflação ainda são pontos de atenção para o mercado.

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1: Daquele que faz todas as coisas segundo o conselho da sua vontade. Efésios 1:11. Nossa crença na sabedoria de Deus supõe e exige que Ele tenha um propósito e um plano estabelecido na obra da salvação. O que seria a criação sem o seu desígnio? Porventura há um peixe no mar ou uma ave no céu que tenha sido deixado ao acaso para que formasse a si mesmo? Não, em todos os ossos, articulações, músculos, tendões, glândulas e vasos sanguíneos, você percebe a presença de um Deus operando em tudo, de acordo com o projeto de sua infinita sabedoria. E acaso Deus estaria presente na criação, governando sobre tudo, mas não na graça? Poderia a nova criação ter um gênio inconstante ao livre-arbítrio para governá-la, enquanto o conselho divino rege a velha criação? Olhe para a providência. Quem não sabe que nem ao menos um pardal cai no chão sem o conhecimento de Deus? Até os cabelos da vossa cabeça estão todos contados, como nos diz Mateus 10:30. Deus pesa as montanhas de nossas dores em escalas e as colinas de nossa tribulação em balanças. E haverá um Deus na providência e não na graça? Pode a casca ser ordenada pela sabedoria e a semente ser deixada ao acaso? Não. Ele conhece o fim desde o começo. Ele vê cada coisa em seu lugar designado, não apenas a pedra que colocou em antimônio pelo sangue de seu filho amado, mas observa em suas posições ordenadas cada uma das pedras escolhidas que foram retiradas da pedreira da natureza e polidas por sua graça. Ele vê o todo, desde as extremidades até o topo, da base ao cume, desde a fundação ao pináculo. Ele tem em sua mente um claro conhecimento de todas as pedras que serão colocadas no lugar preparado, e quão vasto será o edifício quando ele trouxer a pedra angular com aclamações. Graça, graça a ela. Zacarias 4:7. Por fim, deve ser percebido claramente que em cada vaso escolhido de misericórdia, o Senhor fez o que aprouve a sua própria vontade e que em todas as partes da obra da graça, Ele cumpriu seu propósito e glorificou o seu próprio nome.
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2: Retomar. Essa é a palavra. Voltar no caminho certo da alimentação. Sair um pouco da rotina faz parte. Essas festas do final do ano. Afinal, o que fazer para acelerar a eliminação das toxinas do nosso organismo após os exageros típicos dessas ocasiões? Olha só, o nosso corpo foi muito bem projetado. Em 24 horas, o corpo já dá conta sozinho da desintoxicação. A única e grande ajuda realmente útil é tomar bastante água. A água fará uma verdadeira faxina no nosso organismo. Desse montante, um litro poderá ser de chás. Mas tem alguns alimentos, no entanto, que ajudam na sensação de bem-estar depois dos excessos e evitam que o corpo volte a entrar em desequilíbrio. Entenda como alguns alimentos podem ajudar. A água, muita água. Beba no mínimo de 6 a 8 copos de água mineral todos os dias, inclusive nos feriados, final de semana, nas férias. Recomendo que tomem

partes de Nova York foram evacuadas após colunas de um prédio em reforma entortarem, gerando um risco iminente de colapso da estrutura. A situação levou à interdição de ruas movimentadas e à mobilização de equipes de emergência na região. O incidente causou grande preocupação entre moradores e autoridades, que agiram rapidamente para garantir a segurança da população. O consulado do Brasil em Nova York, inclusive, precisou fechar suas portas devido à proximidade com o edifício em questão. Vídeos e imagens divulgados mostram a gravidade da situação, com o arranha-céu em risco de desabar no meio da cidade. As investigações sobre as causas do problema estrutural já foram iniciadas.

0: Múltiplas explosões foram registradas em Damasco, capital da Síria, nas proximidades do hotel onde o presidente francês Emmanuel Macron estava hospedado. Os incidentes deixaram feridos e geraram um clima de tensão na região. Vídeos que circulam nas redes sociais e em noticiários mostram o momento das explosões, que ocorreram durante a visita de Macron ao país. As autoridades locais e a equipe de segurança do presidente francês agiram rapidamente após os ataques. As causas e a autoria das explosões ainda estão sendo investigadas. O episódio levanta preocupações sobre a segurança em áreas de conflito e a proteção de líderes internacionais em visitas diplomáticas.
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O Ministério dos Negócios Estrangeiros de Portugal anunciou que o número de cidadãos portugueses e luso-descendentes falecidos nos duplos sismos que atingiram a Venezuela há uma semana subiu para 100. Além disso, 59 pessoas ainda estão desaparecidas. A tragédia tem mobilizado esforços de resgate e assistência às vítimas e suas famílias. A comunidade portuguesa na Venezuela e em Portugal acompanha com apreensão as atualizações sobre a situação dos desaparecidos e os impactos dos terremotos. As autoridades portuguesas continuam trabalhando em conjunto com as equipes de resgate venezuelanas para localizar os desaparecidos e prestar todo o apoio necessário aos afetados pelos sismos. A situação humanitária na região é de grande preocupação.

0: município brasileiro está intensificando sua campanha de vacinação contra a gripe, com o objetivo de alcançar a meta de imunização estabelecida pelo Ministério da Saúde. A iniciativa visa proteger a população contra o vírus influenza, especialmente com a chegada dos meses mais frios. Os números atuais de vacinação estão abaixo do esperado, o que levou as autoridades de saúde a ampliar a divulgação e a oferecer mais pontos de vacinação. A população de todas as idades é incentivada a buscar a vacina, para garantir a proteção individual e coletiva. A campanha inclui ações em unidades básicas de saúde e postos de atendimento especiais, buscando facilitar o acesso da comunidade à vacina. A expectativa é que, com a ampliação da divulgação, mais pessoas compareçam para se imunizar.
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certo dia decidi dar-me por vencido. Renunciei ao meu trabalho, às minhas relações e à minha fé. Resolvi desistir até da minha vida. Então, fui até o bosque para ter uma última conversa com Deus. Deus, eu disse, poderias dar-me uma boa razão para eu não entregar os pontos? Sua resposta me surpreendeu. Olhas em redor, estás vendo a samambaia e o bambu? Sim, estou vendo, respondi. Pois bem, quando eu semeei as samambaias e o bambu, cuidei deles muito bem. Não lhes deixei faltar luz e água. A samambaia cresceu rapidamente. Seu verde brilhante cobria o solo. Porém, da semente do bambu nada saía. Apesar disso, eu não desisti do bambu. No segundo ano, a samambaia cresceu ainda mais brilhante e viçosa. E novamente, da semente do bambu, nada apareceu. Mas eu não desisti do bambu. No terceiro ano, no quarto, tudo a mesma coisa. Mas eu não desisti. No quinto ano, um pequeno broto saiu da terra. Aparentemente, em comparação com a samambaia, era muito pequeno, até insignificante. 6 meses depois, o bambu cresceu mais de 50 metros de altura. Ele ficara 5 anos afundando raízes. Aquelas raízes o tornaram forte e lhe deram o necessário para sobreviver. Ei, a nenhuma de minhas criaturas eu faria um desafio que elas não pudessem superar. E olhando bem no meu íntimo, disse: sabes que durante todo esse tempo que vens lutando, na verdade estavas criando raízes? Eu jamais desistiria do bambu. Não desistiria de ti. Não te compares com os outros. O bambu foi criado com uma finalidade diferente da samambaia, mas ambos eram necessários para fazer do bosque um lugar bonito. Teu tempo vai chegar, disse-me Deus. Crescerás muito. Quanto tenho que crescer? Perguntei. Tão alto e tão profundo quanto o bambu. E espero que essas palavras possam ajudar-te a entender que Deus nunca desistirá de você. Nunca te arrependas de um dia de tua vida. Os bons dias te dão felicidade, os maus te dão experiência. Ambos são essenciais para a vida. A felicidade te faz doce, os problemas te mantêm forte, as penas te mantêm humano. As quedas te mantêm humilde. O bom êxito te mantém brilhante. Mas só Deus te mantém.

0: CCEP-FM informa a hora certa.
1: 3h50.
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1: Os chefes de Estado e de governo dos países da OTAN se reúnem hoje e amanhã em Ankara, na Turquia, para a cúpula anual da Aliança Militar. Com a presença de Donald Trump confirmada, os aliados discutirão temas como o aumento dos investimentos em defesa, o fortalecimento da indústria militar, o futuro da guerra na Ucrânia e a situação no Golfo. Direto de Bruxelas, onde fica a sede da OTAN, nosso correspondente Arthur Capuani explica quais são os possíveis pontos de controvérsia deste encontro. Bom dia, Capuani. A OTAN segue em um momento delicado. O que esperar dessa cúpula?
2: Muito bom dia, Adriana. Essa é uma cúpula de aliados, mas que tem tudo para se tornar uma batalha diplomática e mais uma vez, por causa de Donald Trump. Ele diverge da maioria dos países aliados em quase todos os principais tópicos. Eu vou explicar cada um deles nessa nossa conversa. A gente já falou muito aqui como o Trump era um crítico declarado da OTAN já anteriormente. E essa situação piorou ainda mais depois da guerra com o Irã, em que membros da aliança abdicaram de enviar esforços e, mais do que isso, negaram qualquer auxílio logístico aos Estados Unidos e a Israel, recusando que os dois países utilizassem bases aéreas, além de se mostrarem relutantes em participar das operações militares para reabrir e patrulhar o Estreito de Hormuz. Por isso mesmo, o Trump pretende engrossar o discurso e, mais uma vez, forçar o aumento de investimentos em defesa. A gente lembra que, na cúpula do ano passado, já houve um acordo para elevar para 5% do PIB esse financiamento em defesa, mas, segundo o Matt Whitaker, embaixador dos Estados Unidos na OTAN, muitos aliados ainda estão para trás nesse quesito. Segundo os norte-americanos, a relação não é recíproca com a OTAN e será discutida também a presença do contingente norte-americano aqui na Europa. O Trump tem mencionado repetidamente a ideia de deixar a aliança e, justamente por todo esse contexto, o Mark Rutte, secretário-geral da OTAN, fez uma visita à Casa Branca numa espécie de preparação e tentativa para acalmar os ânimos para essa cúpula. O Rutte afirmou na ocasião que a OTAN está entrando uma nova fase centrada em uma maior responsabilidade europeia, mas mantendo também o engajamento com os Estados Unidos.
1: Capuani, a crise mais recente aconteceu entre Trump e a primeira-ministra italiana Giorgia Meloni. Um atrito inesperado até pouco tempo atrás, afinal de contas, Meloni era apontada como a principal interlocutora europeia com o governo do republicano. Como ficou essa situação?
2: Pois é, dois líderes de direita, e por essa semelhança ideológica sempre houve uma aproximação entre a Meloni e o Trump. Mas os dois andam trocando farpas desde que a Itália negou aos Estados Unidos a utilização da base aérea na Sicília como auxílio na guerra com o Irã. E aí começou aquele toma lá da cá. O Trump afirmou que a Meloni está com uma popularidade baixa na Itália, justamente porque se recusou a ajudar os Estados Unidos, e ele ainda falou que ela teria implorado por uma foto com ele. A Meloni, por sua vez, diz que esses ataques são constantes e gratuitos e sem sentido. E quanto à popularidade, o fato dela ser amiga do Trump certamente não ajudou, isso nas palavras da Meloni. Então os dois vão se encontrar nessa cúpula pela primeira vez desde que essa DR toda começou. Só para a gente colocar em números, uma pesquisa realizada em abril constatou que 35% dos italianos tinham uma visão favorável da Meloni, enquanto 57% tinham uma visão negativa, ou seja, de fato, uma popularidade baixa para ela.
1: Toda essa crise está ligada à guerra com o Irã. O que será discutido, Capuani, sobre esse tema na cúpula em Ankara?
2: Olha, novamente, dois lados em relação a essa história. O lado do Trump, a gente já explicou, ele queria mais apoio. Mas, na perspectiva dos outros países, na maioria europeus, o Trump tentou arrastar a aliança para uma guerra que não é de interesse de ninguém e que ainda por cima prejudicou o mundo todo com a subida no preço do petróleo. A última atualização é que o cessar-fogo foi restabelecido, o tráfego marítimo pelo Estreito de Hormuz será gradualmente retomado. O que os aliados querem mesmo é transformar esse cessar-fogo temporário em permanente, justamente para que a crise energética não se agrave ainda mais. Isso além de tentar criar uma estratégia para garantir a segurança da passagem pelo estreito. Já o Trump disse que ou chegaria a um acordo com o Irã ou os Estados Unidos teriam que terminar o trabalho, ou seja, mais uma ameaça de ação militar.
1: E para finalizar, Capuani, qual é o plano da aliança para a guerra na Ucrânia?
2: Existe um bloco, principalmente de países europeus, novamente, que pretende seguir com um total apoio financeiro, político e logístico para a Ucrânia pelo tempo que for necessário. Mas a gente sabe que a ideia do Trump é acabar logo com essa guerra, que ele já tentou muito, mas não conseguiu. A gente pode esperar um Trump forçando um acordo, inclusive durante um encontro bilateral que ele vai ter com o presidente ucraniano Volodymyr Zelensky lá em Ankara. Nessa semana, o Trump e o presidente russo Vladimir Putin também concordaram em conversar por telefone. Esse papo ainda não tem uma data para acontecer.
1: Obrigada, Arthur Capuani, por suas informações para o Linha Direta de hoje.

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1: Boa tarde. O ministro de Relações Exteriores, Mauro Vieira, disse não ver benefício algum em classificar o PCC e o Comando Vermelho de grupo terrorista. E que isso pode estar escrito numa carta para um deputado que pediu esclarecimento sobre isso, deputado Evair de Mello, do Republicanos. E que isso levanta a possibilidade de uso de força militar dos Estados Unidos em território brasileiro. Ora, quando isso acontece, há um acordo entre os países. O Brasil já entrou na Colômbia, na Operação Traíra. O presidente do Brasil ligou para o presidente da Colômbia, que autorizou a entrada de forças militares brasileiras. Helicópteros, aviões, soldados brasileiros entraram no território da Colômbia. Inclusive, foi uma operação vingança depois de um ataque a um pelotão brasileiro na fronteira, à margem do rio Traíra. Né? O DEA, Departamento Antidroga Americano, tem convênios com a Colômbia, com o Peru, não sei se tem com a Bolívia também. Né? É isso. Agora, hoje, em Lima, no Peru, o ministro da Defesa do Brasil, Zé Múcio Monteiro, está conversando com o subministro da Defesa, ou secretário de Defesa dos Estados Unidos, sobre qual é o alcance, ou vamos fazer um acordo. Né? Porque, sabe qual é o fulcro da questão? É que hoje o PCC é considerado maior que os cartéis de Cali, Medellín, os mexicanos. Eu estava vendo uma reportagem da TV portuguesa, não é de agora, não é atual, é do ano passado, algo assim, que descobre o maior laboratório de droga de Portugal e um dos maiores da Europa, do PCC, no oeste de Portugal, já perto da fronteira com a Espanha. A polícia judiciária descobre esse laboratório. E a notícia diz, na época, né, já está em mais de ano, que o PCC tem 60 mil militantes. Meu Deus, isso já é um exército. 60 mil é metade do efetivo do exército brasileiro. Né? Então, é mais ou menos isso. Né? Então, nós temos a matriz de organizações criminosas multinacionais. Estariam presentes em 15 estados americanos, por exemplo. A gente está vendo aí a presença em Portugal. Eu não sei como é a relação com os cartéis do México, da Colômbia, né? Mas ocupam a Amazônia. O Comando Vermelho controla a entrada do rio, do Grande Rio. O PCC tem pistas. Agora mesmo, a Polícia Federal agiu num garimpo que estava lá há 3 anos. Encontrou 150 quilos de ouro que vai para o exterior. E voltam armas e drogas de uma dessas duas organizações criminosas, eu não lembro qual. Só para a gente saber o tamanho da encrenca em que a gente está metido. Encrenca que a gente consentiu, nós ou as autoridades. É o nosso silêncio. A gente pensa que o governo pensa por nós. Não, o governo existe porque nós consentimos. Isso é democracia. Os governos existem para nos servir e nos proteger. De Brasília, Alexandre Garcia.

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1: A doação de sangue é a forma mais concreta de salvar vidas. 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

Senhor, que queremos entrar em tua presença.

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2: A Bélgica confirmou o favoritismo e goleou os Estados Unidos por 4-1 nas oitavas de final da Copa do Mundo, em Seattle, garantindo vaga nas quartas de final. Charles de Ketelaer marcou duas vezes, enquanto Hans Van Aken e Romelu Lukaku completaram o placar. Malik Tillman fez o único gol da seleção norte-americana, que não conseguiu reagir diante do domínio belga.
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0: Aleluia.
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3: O UTS Rio anunciou mais um brasileiro para a primeira edição do torneio, Guto Miguel, atual número 1 do mundo no ranking juvenil. O jovem de 17 anos entra na vaga do francês Hugo Humbert, que deixou a competição por motivos pessoais. Logo na estreia, Guto terá um grande desafio pela frente contra o australiano Nick Kyrgios. Com a confirmação de Guto, o UTS Rio reforça a presença da nova geração do tênis brasileiro, que já conta com João Fonseca entre as atrações do evento. O torneio será disputado entre os dias 16 e 18 de julho no Maracanãzinho, reunindo nomes importantes do circuito mundial em um formato diferente e mais dinâmico de competição.
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2: Com as eliminações de Brasil e Portugal na Copa do Mundo de 2026, Neymar e Cristiano Ronaldo entraram definitivamente para a lista de grandes craques que encerraram suas carreiras em mundiais sem conquistar o título. O levantamento relembra nomes históricos como Johan Cruyff, Zico, Ferenc Puskas, Paolo Maldini, Roberto Baggio, Eusébio e George Best, jogadores que marcaram época, mas nunca levantaram o troféu mais importante do futebol. Tanto Neymar quanto Cristiano já anunciaram que esta foi a última participação deles em uma Copa do Mundo. Apesar de carreiras repletas de títulos, recordes e prêmios individuais, o título mundial ficou pelo caminho. Enquanto Lionel Messi conseguiu conquistar a taça em 2022, os dois rivais encerram suas histórias na competição com o reconhecimento de estarem entre os maiores jogadores de todos os tempos, mas sem realizar o sonho de vencer um mundial.
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0: O Cruzeiro abriu negociações para contratar o atacante Wesley, do Al Nassr da Arábia Saudita. Revelado pelo Corinthians, o jogador de 21 anos é um pedido do técnico Arthur Jorge para reforçar o setor ofensivo, principalmente após a saída de Christian. A diretoria celeste já iniciou conversas tanto com o clube saudita quanto com os representantes do atleta. Caso o acordo seja concluído, Wesley será o segundo reforço ofensivo do Cruzeiro nesta janela, depois da chegada de Gabriel Peck. Contratado pelo Al Nassr em 2024, o atacante disputou 40 partidas pelo clube árabe, com 5 gols e 4 assistências, e passou a última temporada emprestado à Real Sociedad da Espanha, onde teve poucas oportunidades.
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2: Nikola Jokic colocou fim aos rumores sobre uma possível saída do Denver Nuggets e garantiu que deseja permanecer na franquia pelo restante da carreira. Após liderar a vitória da Sérvia sobre a Bósnia e Herzegovina pelas eliminatórias da Copa do Mundo de basquete, o astro afirmou que pretende renovar seu contrato no próximo verão e reforçou que seu plano é seguir em Denver por muitos anos. A estratégia de adiar a renovação tem um motivo financeiro. Se esperar até a próxima off-season, Jokic poderá assinar um contrato de 5 anos, avaliado em cerca de 359,5 milhões de dólares, que seria o maior da história da NBA. Enquanto isso, o pivô segue focado nas quadras. Na vitória da Sérvia, ele brilhou com um triplo-duplo de 20 pontos, 10 rebotes e 11 assistências.
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3: 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A diversão, o entretenimento, deu lugar a uma maciça propagação do ódio, da segregação, do racismo, da polarização política e um crescimento gigantesco do número de haters. Por conta deste ambiente hostil, as maiores empresas do mundo, entre elas Coca-Cola, Unilever, Starbucks, Adidas, Pepsi, Levis, Ford, Lego, HP e muitas outras gigantes mundiais, pararam de anunciar no Facebook, Twitter e Instagram e aderiram à campanha #StopHaterForProfit. 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

Glória a Deus. Fique de pé, meu querido. Glória a Deus. Você que crê nos sonhos de Deus para tua vida, ovacione seu santo nome. Aleluia. Aba sua mão assim para você ser ministrado agora.

0: Aleluia. O possível você faz, o impossível Deus faz por você. Aleluia.
1: A escolha. Numa terra em guerra havia um rei que causava espanto. Sempre que fazia prisioneiros, não os matava. Levava-os a uma sala onde havia um arqueiro ao lado de uma imensa porta de ferro sobre a qual viam-se gravadas figuras de caveiras cobertas por sangue. Nesta sala, ele os fazia enfileirar-se em círculo e dizia-lhes: "Vocês podem escolher entre morrer a flechadas por meus arqueiros ou passarem por toda aquela porta que será trancada logo após a sua passagem." Todos escolhiam serem mortos pelos arqueiros. Ao terminar a guerra, um soldado que por muito tempo servia ao rei se dirigiu ao soberano. "Senhor, posso lhe fazer uma pergunta?" "Diga, soldado, o que havia por detrás da assustadora porta?" "Vá e veja você mesmo." O soldado então abre vagarosamente a porta e, na medida em que o faz, raios de sol vão adentrando e clareando o ambiente. E finalmente ele descobre, surpreso, que a porta se abria sobre um caminho que conduzia à liberdade. O soldado admirado apenas olha seu rei, que diz: "Eu dava a eles a escolha, mas preferiram morrer a se arriscar a abrir a porta." Quantas portas deixamos de abrir pelo medo de arriscar? Quantas vezes perdemos a liberdade e morremos por dentro, apenas por sentirmos medo de abrir a porta de nossos sonhos? Comece agora, com a ajuda de Deus, a vencer todos os medos que te impedem de sonhar e realizar. Pense nisso, tire suas conclusões e viva melhor.
2: CCP FM informa a hora certa.
3: 5:50.

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1: Nove, zero, um.

Tem misericórdia de mim, ó Deus, porque os homens me pisam, todo dia me combatem e me oprimem. Os meus inimigos me espreitam continuamente, pois são muitos os que lutam contra mim.

Todos os dias torcem as minhas palavras. Todos os seus pensamentos são contra mim para o mal. Ajuntam-se, escondem-se, espionam os meus passos, esperando a minha alma. Porventura escaparão.

0: casos que envolvem agentes públicos da oposição.
1: Alfredo Gaspar também contesta o mandado de busca e apreensão realizado hoje na casa do ex-presidente Jair Bolsonaro, graves pelas investigações e pelo judiciário. Homenagem.
0: Coronel Assis, do PL de Mato Grosso, condena as declarações de uma promotora de justiça sobre manifestações religiosas em um evento público. De acordo com o deputado, a liberdade de professar a fé é garantida pela Constituição e não pode ser restringida por agentes públicos.
1: O parlamentar lembra que o Estado brasileiro é laico, mas não antirreligioso, e defende o respeito às manifestações de fé da população. Coronel Assis também pede uma moção de repúdio à promotora e cobra a preservação da liberdade religiosa no país.
0: Termina agora o Jornal Câmara dos Deputados, produzido pela Rádio Câmara, com trabalhos técnicos de Everson Urani e apresentação de José Carlos Andrade e Márcio Aquilissardi. Uma boa noite para você.
1: Uma ótima noite, a Voz do Brasil volta.
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3: Desejo, tecnologia e algoritmos são os ingredientes principais da nova comédia de Jorge Furtado. No filme Muito Prazer, Luísa Arraes, Daniel de Oliveira e Samantha Jones vivem personagens que tentam salvar um motel decadente em plena era digital. Longa estreia nos cinemas brasileiros em agosto. Do Rio de Janeiro, Jansen Campos para a Rádio MEC, clássica e atual.
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6: CCP FM informa a hora certa.
7: 8 horas.

Galera, beleza? Como é que vocês estão? Meus amigos, hoje é dia de dossiê para falarmos da campanha de Flávio Bolsonaro. Chegou o dia e as coisas começaram a se juntar e aí saíram as informações nas últimas horas que dá para a gente dar aquela destrinchada com aquelas informaçõezinhas extras e contextos para finalmente falarmos da campanha do nosso futuro presidente da República. E hoje é dia de a gente falar de quatro irmãos, mas não os quatro irmãos Bolsonaro. Duas duplas de irmãos. De um lado, Flávio Eduardo, e do outro, dois outros irmãos. Muita coisa pra gente comentar, muita coisa. E o tempo realmente envelhece daquele jeito, viu? Aí tem gente que fica preocupada como o tempo envelhece. Tem muita coisa pra gente falar na primeira parte do vídeo hoje. A gente vai começar falando da questão tarifácia, aí vai puxar algumas informações. Ontem o Paulo Figueiredo tava relativamente chateado, com razão. Eu acho que ele não falou tudo que ele queria falar, porque ia ser meio que falar em defesa própria. Mas aqui a gente fala umas coisas citas, mas... Aí na segunda parte do vídeo hoje vamos trazer mais alguns complementos, algumas confusões. Temos que falar do senhor Ronaldo Caiado, Romeu Zema. Temos que falar da história ainda do vídeo, um vídeo da Globo News, da Andrea Sadi, que circulou bastante. Olhar o caso do Zé Trovão sob outro ângulo, além do que o Zé Trovão falou, a gente já comentou um pouco ontem. E mais algumas coisinhas relacionadas à direita. Enfim, vamos, que tem muita coisa pra gente comentar. Antes de chegar no tarifaço, mas já falando sobre agenda internacional, ontem o Metrópolis publicava o seguinte. Ontem não. Ontem o Carlos postava isso. O Metrópolis postou no dia 6. Comando Vermelho e PCC. Itamaraty admite risco de ação militar dos Estados Unidos do Brasil. Maluquice, né? Vocês sabem que isso não vai acontecer. Todo mundo sabe. É só lacração. Em documento, Itamaraty diz que classificação de Comando Vermelho e PCC como terroristas pode resultar em ação militar dos Estados Unidos em território brasileiro. A Renato fala, né? Para a diplomacia brasileira, esse risco, que é inexistente, mereceu um documento oficial. Já o domínio territorial exercido pelo PCC Comando Vermelho, aí não precisa de documento oficial, não precisa de nada. Não, está de boa, né? São os nossos bandidos, como eles dizem. Aí o Carlos fala, né? Viva a soberania nacional. Tudo sempre teve método e objetivo e não prenderam o Bolsonaro ao acaso. O sistema tenta então enterrar vivo o último presidente do Brasil para criar uma oposição permitida. Não é achismo. É apenas fato frente aos que são alvos, sejam de políticos, sejam por parte do judiciário no tabuleiro da República Democrática do Brasil. Aí o Vinícius traz aqui dois parágrafos, né? Dizendo... Um vexame. Enterram com veemência a ladainha do Itamaraty. Que é o quê, né? Após o governo Lula publicar esse documento oficial, os Estados Unidos rebate Itamaraty e chama de absurdo o uso da força contra o Brasil. Óbvio que é um absurdo. Todo mundo sabe disso. Ao Metrópolis, o Departamento de Estado dos Estados Unidos rebateu nota do chanceler Mauro Vieira e criticou alegações vagas sobre as intervenções. Aí tá ali. Departamento de Estado classificou como um absurdo esse temor aí da turma do Lula. Óbvio que isso não vai rolar. Esse comentário é absurdo. Os Estados Unidos estão tomando medidas decisivas no âmbito de suas próprias competências soberanas para conter os narcoterroristas. Essas gangues brasileiras agora atuam nos Estados Unidos e vamos defender o nosso povo contra elas. E essas medidas estão sendo tomadas no âmbito do asfixiamento financeiro dessas facções. Mas o governo Lula, né, tem lado, um lado bem claro. Pena que setores da direita não liguem para isso, nem façam questão de divulgar a verdade. Além dessa nota do Metrópolis, ao Globo, um porta-voz do Departamento de Estado acrescentou que alegações vagas sobre uma suposta intervenção costumam servir de pretexto para auxiliar e dar respaldo a alguns dos grupos mais violentos do mundo. Os americanos falaram que Lula passa pano para as facções. A autoridade americana afirmou ainda que alegações vagas sobre uma suposta intervenção costumam servir de pretexto para auxiliar e dar respaldo a alguns dos grupos mais violentos do mundo e disse

A autoridade americana afirmou ainda que alegações vagas sobre uma suposta intervenção costumam servir de pretexto para auxiliar e dar respaldo a alguns dos grupos mais violentos do mundo, e disse que o governo dos Estados Unidos está dando... Aí repete a mesma coisa do Metrópole, né? Enfim, segundo ele, o PCC Comando Vermelho atua nos Estados Unidos e o governo Trump trabalha para proteger a sua população. Chamaram Lula de defensor de bandido. Isso aqui poderia ganhar destaque, né? Diziam que a pauta da segurança pública era uma pauta que unia não só a direita, mas todas as pessoas que não suportam um crime organizado. Pena que ninguém dá atenção para isso, né? Esse tipo de notícia, por alguma razão, não ecoa. Por alguma razão, a tal direita não faz campanha contra Lula. Todas as falas do Zema e do Caiado que saem na imprensa são sempre atacando o Flávio Bolsonaro. E querem me fazer acreditar que eles são aliados. Aí, das pouquíssimas pessoas que disputam essa eleição, o nosso futuro presidente foi o único, acho que comentou sobre isso. Não viu o Zema, não viu o Caiado, obviamente não viu o Lula. Aí o Flávio diz, ó, é preocupante que o Itamaraty atue como um órgão de desinformação e mentira petista. Vergonhoso que o governo Lula seja desmentido por uma instituição estrangeira séria. Foi necessário o Departamento de Estado dizer o óbvio para a mentira não virar narrativa de medo na campanha petista. A classificação do PC do Comando Vermelho como grupos terroristas não gera nenhum risco para o Brasil, exceto para os bandidos brasileiros. Se isso daqui tivesse ocorrendo contra o governo Bolsonaro, toda a imprensa estaria atacando o Jair e fazendo juízo de valor. Estariam fazendo juízo de valor. Aqui não faz. Por quê? Porque é contra o Lula. Se fosse, imagina, né? Governo Biden rebate Bolsonaro. Tá toda a esquerda gritando, o MBL gritando, o Partido Novo gritando, todo mundo gritando. Mas contra o Lula, tão de boa, né? Aquele empenho para tentar reeleger o Lula. Incrível. Incrível. Aí chegamos no dia de ontem. E eu me esforcei verdadeiramente para procurar algumas notas, como é que eu posso falar, né? Favoráveis ao Flávio no dia de ontem. Encontrei essas duas. Eu não vi muito destaque na imprensa o que o Flávio alegou ao longo do dia de ontem. Eu soltei um nome crítico, que ele politizou, mas faltaram matérias. Encontrei essas duas. Flávio diz que estenderá a agenda nos Estados Unidos para novas reuniões sobre o tarifaço, e o Globo dá na mesma linha. Após a audiência, Flávio faz rodada de reuniões em Washington para tentar reforçar a ofensiva contra o tarifaço. As matérias mostrando que o Flávio realmente está empenhado em lutar pelo Brasil de frente do Lula. Foi essas duas que eu vi. Eu não estou falando isso à toa. Mas vamos lá. Por outro lado, enquanto Flávio vai lutar pelo interesse do Brasil, o governo Lula também solta um documento oficial sobre o assunto, como lançou lá sobre o PC Comando Vermelho. Aí tá ali. Secretaria de Comunicação Social. Nota imprensa sobre participação do senador Flávio Bolsonaro em audiência pública sobre a sessão 301. O governo brasileiro usando a máquina contra um senador, obviamente com fins político-eleitorais. O governo brasileiro repudia a intervenção do Flávio em audiência pública realizada nesta terça. Ao todo, 78 entidades e pessoas físicas se inscreveram para manifestar sobre o tarifaço. Desse total, 63 são contra o tarifaço, 15 são a favor. Das 44 intervenções de estadunidenses, 30 são contra o tarifaço, 14 a favor. Entre os 34 brasileiros inscritos, só o Flávio não se posicionou contra as medidas contra o Brasil. Olha que safadeza. Olha a safadeza. E não tem um vagabundo na imprensa brasileira para falar que isso aqui é uma mentira. O Flávio foi pautar contra o tarifaço. Aí os vagabundos do governo... Não, o Flávio foi para lá só padear, com claro objetivo eleitoreiro. Em vez de rebater as alegações infundadas do governo norte-americano para taxar o Brasil, o senador optou por legitimar os resultados de uma investigação injusta contra os empresários de trabalho do nosso país. Olha a safadez disso aqui. Ninguém fez uma análise séria na imprensa brasileira. E aí, ainda depois, termina falando assim, ó. Ao citar o caso Master, maior esquema de corrupção da história do país, omitiu sua origem vinculada ao governo Jair Bolsonaro. Também esqueceu de mencionar seus próprios vínculos com Daniel Vorcaro, para quem pediu mais de 130 milhões de reais para, segundo ele alega, produzir um filme sobre seu pai.

0: Nenhum jornalista está preocupado com isso. E assim, nada, nada, nada, nada. Isso aqui obviamente mostra que o governo Lula sentiu, né? Paulo Figueiredo até compartilhou isso ontem. O governo sentiu e sentiu demais. Tanto que o governo viu que foi necessário publicar a nota sobre o assunto. Agora, será que a imprensa brasileira, que não faz questão de rebater isso daqui, nada, nada, não abriria espaço para o Flávio comentar sobre esse assunto, até porque gera views, likes, visualizações e assunto para a própria imprensa? E aí? É o Flávio Bolsonaro que vai ter que pegar o celular dele, o próprio Flávio ligar para a imprensa e o próprio Flávio resolver? Ou os assessores de comunicação ligados ao Flávio vão fazer esse papel, né? Acho que deveria os assessores, né? Aí veja. Semana retrasada, o assessor de comunicação do Flávio, o Fábio Portella, que nós estamos falando dele há um bom tempo, levou o Flávio no SBT News. Olha o que o SBT News fez ontem. Flávio só atrapalha ao pedir tarifas para seu próprio país. Uma fake news. Uma clara fake news. A mesma fake news da carta do Lula. Cadê? Cadê Portella? Cabe à população reclamar na rede social? O Rodinei até disse: caramba, Fábio Portella, você não é amigo do Cipollone? Não poderia ligar para o cara para desmentir essa lorota aqui, sabe o Flávio? Não vai nem pedir um direito de resposta? Onde está a assessoria de comunicação do Flávio? Aqui é só um exemplo dentre tantos das últimas horas. Vamos continuar normalizando que pessoas recebam na casa de centenas de milhões de reais em 2 meses, porque é isso que vai se gastar com marketing, vai se gastar mais de 100, são cento e pouco, quase 200 milhões de reais, é o esperado, em 2 meses. Para isso daqui? É sério? E não dá para culpar o Valdemar. Não dá para culpar. Pelo Valdemar, gente, é tanto dinheiro envolvido que o Valdemar ia colocar o Duda Lima, né? Parceiro de longa data. E olha que o Duda Lima e o Valdemar gostaram, né, de ver o partido com uma grande bancada de deputados. Eita, o padrão de vida do Duda Lima mudou, né? Tava em Roland Garros, em Mônaco. Rogério Marinho conseguiu achar alguém pior que o Duda Lima. Rogério Marinho achou alguém pior que o Duda Lima. E o Rogério Marinho botou para correr o Marcelão, que conhece o Flávio há muito tempo, vinha tentando trabalhar, tinha um acordo para o momento que começar, e aí botou para correr, né? Cadê o resultado? Eu entendo ficar chateado com o Marcelão da forma que ocorreu, mas e aí, Rogério Marinho? Tá ruim, né, cara? Pelo Valdemar ou Duda Lima? Vocês acharam alguém pior que o Duda Lima, porque Duda Lima tinha agenda. Nada, nada. Podia ser aqueles, sei lá, vídeos, fotos, imagens, que parece que o candidato é de plástico, mas ainda tinha na rede social. Colocava pro cara rodar na imprensa e tinha entrevista. E nada com o Flávio. Nada. Pra eu entender esse dinheiro. Daqui a pouco vão começar a achar que tem que ter até coisa errada, viu? Aí Paulo Figueiredo vai falar um pouco mais sobre isso. Aí eu vou trazer uns extras aqui também. Vamos ouvir, né? Vão dando umas pausas. E vocês vão entender porque o Paulo Figueiredo estava bem chateado ontem. Não foi só pela essa inação do Flávio. Temos mais informações. Temos mais informações.
1: Flávio veio aos Estados Unidos, falou de tarifa. A imprensa está absolutamente louca, desesperada. Meu telefone não para. E ele publica um videozinho, bem mais ou menos. A assessoria de imprensa dele publica um release escrito claramente pelo ChatGPT. Não há uma entrevista de quebra-queixo. Não temos uma imagem para passar aqui hoje. Não tem uma entrevista coletiva. A imprensa não recebeu a íntegra do que ele falou dentro do USTR, e como não pode ser gravado, não se sabe exatamente o que ele falou. Eu vou te falar, tá? A gente tenta sentar e deixar o nego trabalhar, fazer o que tiver que fazer, mas puta merda, que campanha desgraçada, meu irmão. O nego não se ajuda.
0: Aí agora
1: O nego não.
0: já vamos começar. Quando ele fala que ele tenta sentar para organizar, quem lá atrás estava tentando resolver a campanha, pessoas inclusive falaram, reclamaram, assim como no caso do Tarcísio, aquelas ligações caracu, que o Paulo Figueiredo é mestre, mestre das ligações caracu, que botava pra Eduardo ligar pro Tarcísio pra se humilhar a troco de nada, o rei do Caracu, e depois ele pediu desculpa por isso. Quando o pessoal reclamou, não deve ter duas semanas, ó, o rei do Caracu. Não, vocês estão pegando muito pesado com o Fischer, com o Portela, temos que conversar. Eu sei porque as pessoas que falaram com você, Figueiredo, estão lá no grupo de vocês lá da campanha, me contaram. Vamos trazer as informações. Mas você tá certo na sua crítica. Mas eu preciso ser pirracento. Eu tenho que jogar na cara, bicho. Ave Maria. Vamos trazer os extras. Mas ele tá na razão dele. Mas eu tenho que colocar, porque o Paulo Figueiredo é o rei do Caracu. Ele é o verdadeiro rei do Caracu. Ele sempre tenta passar pano pra quem tá atrapalhando, velho. É incrível. Incrível, Paulo Figueiredo. Mas agora, graças a Deus, você percebeu que não tem campanha. Se bem que nas últimas horas ainda falou que o Fischer é bom de embar. Ele é bom de embrulhar. Mas ele chegou na conclusão que não temos um estrategista na campanha que vai, sei lá, organizar o meio de campo das coisas, né? Mas tá indo. Paulo Figueiredo tá indo.
1: Não se ajuda, cara.
0: Eu não estou nesses grupos, viu? Eu não estou em nenhum grupo. Se tiver, alguém tiver qualquer print meu em grupo, pode mandar. Está autorizado. Não estou em grupo nenhum. Eu sou Roma. Sabe Roma, aquela história? Todos os caminhos passam por Roma. É basicamente eu, velho. As histórias chegam até mim.
1: É, eu não se ajuda. É tão difícil assim fazer um press release? Precisa do chat GPT? É tão difícil gravar um vídeo que tem alguma coisa, alguma substância para a imprensa? É tão difícil entender que precisa gerar uma imagem para ser repercutida nos jornais? É tão difícil entender que se você é o centro das atenções, esse é o momento de você brilhar?
0: É tão difícil de entender que Fábio Portela é ligado ao FSB, um dos maiores grupos de marketing do Brasil, que tem contratos gigantescos com o governo Lula. É difícil de entender? De novo, FSB tem contratos milionários com o governo Lula e colocaram o Portela na campanha do Flávio. Que a experiência do Portela é ter sido assessor da campanha do José Serra e do Nunes, agora em 2024. É difícil de entender? Que o problema está na assessoria, assim, não tem mais tempo de a gente ficar perdendo tempo com isso. É difícil de entender. O que mais? Hoje é dia 8 de julho. 8 de julho. Vai ter que esperar dar 8 de dezembro para chegar nessa conclusão. Vai ter acabado as eleições. Eu acho é antes o problema, sabe? Assim, as pessoas não são burras. Não tem como um profissional da área falhar nesse ponto. Sabe? É como você ter um jogador de futebol que ele não sabe que quando ele tá na frente do gol, ele tem que chutar a bola dentro do gol. Óbvio que ele sabe disso. Se ele chutou a bola no gol contrário, no gol dele, é óbvio que ele tá sabotando. É óbvio que ele tá jogando errado de propósito. É óbvio. É óbvio. Tem mais informações.
1: Desculpem o desabafo aqui, mas é que, porra, o Flávio falou às 10 horas da manhã. Uma hora da tarde não tinha press release ainda. As coisas que eu fico, sabe? Depois a gente perde. Aí não sabe por que a militância é desengajada, por que a imprensa, a gente toma de 7 a 1 na imprensa todos os dias. Aí ficam as pessoas, ai meu Deus, a Andréa Sadi vai falar que o Flávio falou não sei o quê. Ai meu Deus, se a gente fizer isso, a imprensa vai falar mal. Puta que pariu, meu irmão. Desculpa, depois vocês não gostam que eu fale palavrão. Vou falar o quê? Vou falar o quê? Porque o grande assunto, o que é o assunto que é importante para essa semana, o assunto que o Flávio deve brilhar, é a vinda dele aos Estados Unidos. O Flávio veio aos Estados Unidos para dissuadir o governo Trump, tentar dissuadir o representante comercial dos Estados Unidos a respeito da aplicação de tarifas que eles anunciaram que vão aplicar ao Brasil. A audiência pública teve início no dia de ontem, segunda-feira, às 10 da manhã. Diversas pessoas foram ouvidas. Eu deveria estar lá, não fui, e vou explicar por quê. Acabei mandando meu comentário por escrito. Mas estava lá a Associação da Indústria Brasileira do Arroz, Sociedade Rural Brasileira, Confederação Brasileira da Agricultura e Pecuária. Hoje estava lá o Flávio, O Flávio abriu o primeiro painel do dia, apresentou os pontos que explicavam por que os Estados Unidos não devem impor tarifas contra os produtos brasileiros. E aí, o que você imagina? O que você imagina é que ele vá sair, os repórteres estão esperando na porta, ele vai sair, vai ter um quebra-queixo e ele vai perguntar: cadê o Lula? Cadê o Lula? Por que que o Lula não está aqui? Essa é a imagem que tinha que estar em todos os jornais de hoje. Cadê o Lula? Por que que o Lula não está aqui? Cadê? O Brasil tem uma agência chamada Agência de Promoção a Exportações. Apex. Sede é em Miami. Cadê o presidente da Apex? O que que o presidente da Apex tem de mais importante para fazer do que está aqui? Por que eu, como senador, estou aqui e o presidente da Apex não está aqui? Cadê o ministro da Indústria e Comércio do Lula? Por quê? Por que que isso está acontecendo? Por que que eu não tô passando no ar no programa de hoje essa sonora? Por que que isso não está rodando em todos os lugares? Por que que isso não está rodando no Jornal Nacional? Que assessoria de imprensa é essa, meu Deus do céu? Aí depois dizem que sou eu o assessor de imprensa do Flávio Bolsonaro, que eu falo tudo que o Flávio Bolsonaro tem que fazer. Meus filhos, se eu falasse, não seria este caos essa campanha. Vocês podem ter absoluta certeza, ia ter outros problemas, iam achar que era uma campanha de extrema direita. De fato, iam. Eu teria, estaria fazendo uma campanha muito mais à direita do que está sendo feita. Mas ele...
0: Tá aí. Vocês vão entender um motivo a mais dele estar meio chateado. Vocês vão entender um pouco a mais. A gente vai chegar lá. Mas vamos por partes. Anteontem, meu amigo Frodo conseguiu algo inédito. Trouxe dois marqueteiros para a campanha do Flávio, que conseguem ser piores que Duda Lima. Eu lembro que toda aquela vontade de vender o candidato de plástico gerava entrevista, material para internet, agenda, e mal ou bem colocava a estrutura do partido para trabalhar pelo candidato. Tu vê alguém do partido assim se esforçando para impulsionar o Flávio, a gente tá vendo o Zé Trovão sabotando. Agora você não sabe nem qual é o partido do candidato. Tem dúvida, né? Todo mundo do PL atacando o Flávio, atacando o Bolsonaro. Aí nada disso, trouxeram uma equipe de imprensa ligada à FSB, um gigante da comunicação que mantém diversos contratos com o governo Lula. Aí já sabe, né? Melhor preservar o status quo do que vencer a eleição. A maioria dos eleitores de Flávio prefere se informar pelas redes sociais, diz pesquisa BTG Nexus. Por que eu coloquei isso daqui? Porque a gente está falando de assessoria de comunicação, marketing. O que as pessoas possuem para divulgar o Flávio? Nada. Basicamente nada, né? Pô, muitíssimo pouco. Não tem material sendo gerado. A campanha de 2018. Carlos Bolsonaro com celular na mão e vídeos acumulados ao longo dos anos em torno de Bolsonaro. Consegui entregar na mão do povo mais material do que toda essa campanha, com toda essa estrutura, com todos esses centenas de milhões de reais. O povo tinha que mostrar sobre Bolsonaro para convencer. Os vídeos circulavam na internet adoidado. Agora a gente vai mostrar o quê, velho? Porque para mostrar tem que ter algum material, como diz Paulo Figueiredo. Não tem nem assim, o presidente Flávio falou isso daqui. Não tinha como ele botar assim, um microfone só para gravar a voz dele, que seja. Ou talvez, sei lá, pega aqui, ó, esse aqui foi o meu discurso que eu falei, tá aqui. Se dizem tanto que a força do bolsonarismo é a sua militância, é as redes sociais, inclusive estão brigando para poder utilizar as redes sociais de Bolsonaro, que é um crime não poder utilizar. Agora sim, vai utilizar a rede social, quer a rede social de Bolsonaro para quê? Para postar o quê? Porque não tem conteúdo. Não tem conteúdo? Aí vamos ficar vamos tapar o sol com a peneira. Vamos continuar a política de varrer as coisas para debaixo do tapete para abafar os problemas. Mas vamos voltar. É por isso aí que Paulo Figueiredo estava bem chateado, e chateado com razão. Já tínhamos comentado um pouco ao longo das últimas semanas, meses, sobre o funcionamento da estrutura da campanha do Flávio, onde você tem o Frodo e o seu precioso anel, tá cada vez mais perto de virar o Smeagol. Rogério Marinho está alucinado pelo poder. Alucinado, tá maluco. Aí você tem o Fischer, o Boa Praça, que parece que dorme até 3 horas da tarde.

maluco. Aí você tem o Fischer, o Boa Praça, que parece que dorme até 3 horas da tarde, que não trabalha. Aí você tem os irmãos Santini, Batman e Robin, né? O Superman e Bruce Wayne. Um é o cara que transita, é o tesoureiro. Atrás aí de apoio, né? Porque não só vai contar com fundão. Esse é o Nelson. Aquele que eu falei no evento das mulheres, que foi com a pistola na cintura, assim, pra mulher ver a mulher. Eita, que pistolão, né? Aqueles caras que tem problema de autoestima. E o outro é o Vicente Santini, que cuida da agenda do Flávio. E como vocês estão vendo, não tem agenda. Aí o que foi que aconteceu? Anos e anos e anos de empenho, trabalho, onde Eduardo Bolsonaro vai aos Estados Unidos, tenta fomentar boas relações, construir algo sólido, canais de diálogo, Paulo Figueiredo também está ajudando. E aí, no final de semana, na surdina, na cocô, na calada da noite, o Santini foi para um evento de um clube lá ligado aos republicanos, de gente muito rica e bacana, se encontrar com o Marco Rubio. A nota não diz isso, mas quem falou com a imprensa, inclusive quem passou a fonte pro Yoga dele, a turma não sabia que ele foi, não. O Paulo Figueiredo ficou, soube pela imprensa, ficou puto da vida. Não falei com o Eduardo, mas creio que o Eduardo também ficou puto da vida. Mas a turma que passa pra imprensa, eu fui falar com a Rádio Peão do consórcio, fala claramente, o Santini se apresentou ao Marco Rubio como um dos chefes da campanha do Flávio, que se quiser resolver alguma coisa, pode falar diretamente com ele, bypassando Eduardo e Paulo Figueiredo. E aí você se pergunta, cara, isso é troco de quê? E pior, ele fez isso no evento com o Marco Rubio e os Batistas. Aí tem informação que reza a lenda que os irmãos Batista financiaram o vídeo da Melania Trump, né? Vocês sabem dessa história. É público e notório, né? Reza a lenda que talvez, né? Sabe como é mulher, né? Aquela coisa, uma coisa que aconteceu no Brasil, né? Que deixou parte da direita triste. Talvez os irmãos Batista pediram pra Melania. Ô, Melania, ajuda aí pra gente. Então, é meio complicado você ter o Santini perto dessa gente. Só que não para por aí. Um evento nos Estados Unidos na sexta reuniu Marco Rubio, Joesley Batista e Vicente Santini. O encontro, segundo apurou a coluna, aconteceu no The Executive Branch, um clube privado localizado no tradicional bairro de Georgetown, em Washington, e que tem como de seus sócios Donald Trump Jr., filho do atual presidente dos Estados Unidos. Segundo relatos, Joesley, Rubio e Santini foram vistos se cumprimentando em um dos momentos do evento. O advogado, o Santini, que cuida da agenda do Flávio, defende empresas do grupo dos irmãos Batista em alguns processos judiciais e tem relação pessoal com os irmãos Batista. Vocês acham normal um cara desse cuidar da agenda do Flávio? E vocês não acham ainda mais estranho quando você olha e vê que o Flávio não tem agenda, está sendo claramente sabotado? Até quando vamos tapar o sol com a peneira? O encontro incomodou uma ala do bolsonarismo, que se irritou com a atuação de Joesley junto à Casa Branca para revogar Magnitsky, né? Contra Dom Pedro III. Isso é postura de aliado, essa do Santini? Aí, depois o Globo foi atrás dessa história. Isso é agora de madrugada, meia-noite. Participação de coordenador da campanha de Flávio em evento com Marco Rubio e Joesley gera incômodo em ala de campanha. Eu não falo com o Paulo Figueiredo, mas eu sei das queixas. E ainda tenho mais informações sobre a campanha também. Tô igual o nosso Rubens, né? Não, João Kleber. Para. Chegaremos lá. Mas a gente tá indo. A prensa de Santini, realizada na última sexta, foi revelada pelo Metrópolis e confirmada pelo Globo. Segundo pessoas próximas à pré-campanha, Santini não comunicou previamente a participação no evento pro Eduardo, pro Flávio, nem pro Paulo Figueiredo. É, pro evento, sabe, Marco Rubio tá lá, os irmãos Batista tá lá, você vai falar com eles. E você ainda vai se vender como coordenador campanha do Flávio, você nem avisa pro Flávio. O Flávio nem tá sabendo. E você tem que achar isso normal, viu? Aliado. Nos bastidores, aliados de Flávio afirmam que o episódio ampliou o desconforto em relação ao papel desempenhado por Santini na campanha. O episódio ocorre no momento de maior protagonismo dos irmãos Nelson e Vicente Santini na estrutura da pré-campanha. Nelson ocupa a tesouraria. A gente falou isso até mais de mês. Enquanto Santini é o responsável pela coordenação da agenda de Flávio. A gente também comentou isso até mais de mês, né? Advogado, Santini também representa empresas do grupo JF, que é a holding dos irmãos Batista.
Joesley, por

0: sua vez, mantém interlocução com o governo do Lula. Assim, é curioso. As pessoas-chave da campanha do Flávio têm ligações com Lula. O assessor de imprensa da FSB, o cara que cuida da agenda é irmão Batista. E o Frodo, meu precioso, tá alucinado. Rogério Marinho está alucinado pelo poder. Falei, né, Rogério, que o tempo ia cobrar caro, viu, cara? Adiantou? Defender a mentira para agradar o Nicolas? Nos bastidores, aliados de Eduardo Bolsonaro avaliam que a atuação de Sandini para a empresa da JF é incompatível com sua posição na campanha, já que os irmãos Batista são vistos por esse grupo como adversários do bolsonarismo. Segundo esses interlocutores, a participação no evento com Rubio e Joesley aprofundou esse mal-estar. A interlocutores, olha agora, que é o lado do Santini, né? Ele não quis falar diretamente com a Globo, mas botou pra a turma dele falar. Santini minimizou a repercussão, avaliou não entender porque a sua presença no evento estaria sendo associada à campanha do Flávio, porque você, Santini, se vendeu como coordenador da campanha pro Flávio para o Marco Rubio, e você fez questão de arrotar isso daí, e você ficou achando que ninguém ia contar. É por isso que incomodou, né? Também teria argumentado que participa regularmente de eventos no Brasil e no exterior e que sua ida ao encontro não dependia da presença de Paulo Figueiredo ou de qualquer outro intermediário. Esse é o aliado. Esse é o cara que cuida da renda do Flávio. Aliados. Aliados. E quem divide a direita somos nós. Mais informações da campanha, que não saíram na imprensa, mas só usando essa notícia para contar. O Estadão diz assim, ó, caso Michele move rota de campanha, põe esposa de Flávio no aquecimento e reduz forças no pele mulher. Aí diz que a Fernanda deve ocupar um papel mais central na campanha do Flávio, ela passará por media training ao longo deste mês e pode ter sua própria equipe de redes sociais, segundo integrante da pré-campanha. Beleza. Coisa que aconteceu nas últimas horas. Não vou falar o nome do jornal, mas um portal de comunicações do Brasil, um grupo de comunicação, estava ligando para as clientes da Fernanda para colher informações sobre ela e fazer um perfil. Olha o nível de constrangimento. Ela é dentista, né? Estavam ligando para as clientes dela. O Portela se moveu? Rogério Marinho se moveu? Sabe quem se moveu? Duas pessoas. Duas pessoas. Uma, o Rogério Marinho fez questão de chutar pra longe. Fernanda ao lado. Pegaram o telefone. Ligaram pro grupo de comunicação e falaram: cara, isso aqui não se faz. Vocês estão malucos, vocês não aprenderam com nada. Vocês querem fazer um perfil de verdade? A gente já resolve. Você faz, você entrevista, você fala com a pessoa, faz do jeito certo, com respeito, com educação. Não é dando um de Sherlock Holmes, capanga aí de tocaia, ficar na tocaia pra pegar informação da mulher do Flávio Bolsonaro através de suas clientes. Isso aconteceu. E pelo que me consta, a Fernanda ficou bem grata a quem ajudou. Alucinado. Está alucinado pelo poder. E fica questionamento, né? Essa turma aqui não quer ganhar a eleição. Até quando a gente vai ter que esperar? Eu entendo as falas do Flávio quando ele diz, pô, vamos ter calma, cada um vai vir no seu tempo, deixa eu fazer do meu jeito. Só que não dá só para deixar fazer do teu jeito, porque a vitória do Flávio é de interesse de todo o país, né? Então assim, irmão, você precisa ganhar, né? Não é do seu jeito, né? Assim, ah, perdi, foi mal. Não, tem que ganhar. Então a gente fica puto da vida com o que tá acontecendo. Vamos trabalhar, né? Sim, já deu. Já deu. Já deu. Ou bota pra correr hoje, uma galera, ou começa a trabalhar. Ou bota pra correr, ou começa a trabalhar. Não dá mais pra gente ficar de fingimento, como se são pequenos erros, falhas. Ai, não sei do que tá acontecendo. Tá todo mundo vendo? Tá todo mundo vendo. E o alucinadinho, meu precioso, meu Frodo, cadê a coordenação política, Rogério? Cadê? Vai pra qual lado, Rogério? Cadê a coordenação, Rogério? Quais são os partidos que vão marchar junto? Nenhum. Vendendo pra onde, Rogério? O que você deveria estar fazendo? Cadê? Sabe? Até quando? Mas vamos continuar comentando mais algumas coisas. Rogério Marinho poderia estar atuando nisso daqui se não estivesse tão preocupado em afastar pessoas de perto do Flávio, com medo de perder o controle do anel. Ele tá alucinado pelo poder. Aí você vê, ó. Caiado foi lá no Derrubando Muros. O mesmo grupo que o Romeu Zema foi e falou aqueles absurdos. Aí o Caiado foi lá pra também falar absurdo. Isso aqui é correr de aliado? Ninguém vai falar nada? É o Flávio que vai ter que pegar o telefone e ligar pro Caiado? Vocês não podem ligar, resolver isso daqui de uma vez por todas? Dá um jeito, assim, ou resolve com os aliados, ou irmão, ou resolve. Ou resolve, ou resolve. Ou resolve por bem, ou resolve por mal. Ou resolve na conversa, ou resolve na porrada. Caiado diz que Flávio conspirou contra a economia do Brasil por tarifaço. Oi? Durante sabatina nesta terça, Caiado classificou como inaceitável a atuação do senador e também pré-candidato Flávio Bolsonaro em relação ao tarifaço. Por quê? Flávio está lutando contra o tempo todo. Por que inaceitável? Em maio, Flávio se encontrou com Trump para uma reunião na Casa Branca. Poucos dias depois, o governo norte-americano anunciou um novo tarifaço de 25%. Questionado se considerava o episódio uma traição à pátria, Caiado respondeu: isso, né, a legislação sobre traição à pátria existe em todos os países democráticos. Isso não é nenhuma regra nova. Isso aí é você conspirar contra a economia do país. Tem uma legislação de Trump, não aplica. Pouco antes do início da sabatina, o pré-candidato respondeu algumas dessa conversa com a imprensa, né, onde afirmou que pedia adiamento das tarifas até depois das eleições, que é um falso positivo. Não sei a linha de raciocínio do Flávio. Não sei, também não quer saber. É igual o Zema quando perguntavam se Bolsonaro era alvo de perseguição. Não sei. Sou 100% contra. E a nossa preocupação é o país como um todo, não o período eleitoral. Flávio só está preocupado com as eleições? Nós não podemos criar um falso positivo para a população, ou seja, não seremos tributados até a eleição. Depois aceitaremos, não. É isso que o Flávio disse? Tenta criar uma falsa equivalência, correlação que não existe. Não tem nada a ver ainda com o Flávio falar com as tarifas. Pelo contrário, o Flávio falou contra as tarifas, mas o Caiado faz questão de mentir. Aí no mesmo evento, Caiado disse que aceita propor ampliação do crime de traição à pátria no Brasil em meio ao tarifaço. Obviamente uma fala para reforçar a percepção de que Flávio seja um traidor da pátria e propagar mais uma fake news contra Flávio Bolsonaro. Cadê a articulação política para resolver isso daqui? Ou assessoria de imprensa, ou o que seja, ou resolve no bem, ou resolve na porrada. Na covardia, sempre assim, que campanha de covardes, não rebatem nada. A única mensagem em alto e bom som que a campanha de Flávio Bolsonaro passa é assim: somos covardes, podem nos achincalhar, nos humilhar, não iremos rebater. Essa é a mensagem. Vocês podem achar ruim, pode estar, essa é a mensagem que vocês acabam passando. É a mensagem que vocês acabam passando. Pode nos achincalhar, pode fazer o que quiser, a gente não liga. Pode aí, segue humilhando a gente. Aí corta pro Zema. Zema defende que Tarcísio seria uma candidatura viável ao Planalto e critica. Colocaram ele no segundo plano. Eu não vou nem rebater o Zema, vou deixar que outra pessoa rebata. O Brasil poderia ter uma candidatura extremamente viável hoje, sem nenhuma rejeição maior. Você vê, o Tarcísio governou muito bem como governador e como ministro, por questões familiares, etc. Por questões familiares, colocaram ele no segundo plano. Foi por causa disso? E com isso a direita perdeu no Brasil. Foi por questões familiares que colocaram o Tarcísio no segundo plano. Eu vou deixar que o Antony Garotinho rebata o Romeu Zema. O Garotinho fala em meu nome nesse momento aqui. Eu vou ler a postagem do Clark. Nessa parte, Sestário pergunta por que o sistema não gosta do nome Flávio Bolsonaro. E Garotinho dá uma explicação muito interessante. Primeiro, ele disse que nessa configuração de sistema é preciso entender que ele está falando da elite financeira das famílias que dominam tudo e dos demais conglomerados. Segundo ele, eles querem um nome que possa sentar, conversar e deixar tudo do jeito que está. É o que eu falo. Mudar tudo para não mudar nada. Aí essa história continua. Então quer dizer que Tarcísio seria o nome que o sistema aprovaria? E o Flávio é o nome que o sistema não quer? E garotinho manda real, porque o Tarcísio iria caminhar com o sistema até certo ponto. Enquanto Flávio Bolsonaro seria o nome que coloca medo. Porque na perspectiva e análise do garotinho, Flávio, por não ter ocupado cargos importantes, poderia virar a chave para uma radicalização, algo que não aconteceria com o Tarcísio. Vocês conseguem entender o porquê da elite financeira e política, a mesma que colocou Lula elegível e condenou Bolsonaro por crimes inexistentes, segundo essa análise, ter medo das eleições e do Flávio Bolsonaro?
1: Foi isso que o Kassab quis dizer. Por que o senhor acha que o sistema não confia no Flávio?
2: Porque o sistema quer alguém que sente com ele, negocie, não provoque mudanças abruptas, radicais. E eles acham, né? E isso é claramente expressado nas palavras do Gilberto Kassab, que o Brasil precisa encontrar um meio termo. Ou seja, mudar para que tudo continue como está.
1: Sim.
2: Ou seja, parece que mudou, mas no fundo continua tudo como está.
1: Mas dentro do que o senhor acabou de me responder, o Tarcísio seria o melhor nome do sistema e, neste caso, o Flávio seria um bom nome contra o sistema.
2: Sim, mas o Tarcísio, eu acho que ele caminharia com o sistema até certo ponto. Né? Eu não acho, e ele não demonstrou isso em momento algum, que ele seria capaz de trair as ideias liberais.
1: Sim.
2: Que ele defende, os princípios que ele tem a vida inteira, são princípios que são basilares da sociedade brasileira, os princípios cristãos, né?
1: Sim.
2: Ele não jogaria o país em nenhuma aventura.
1: Uhum.
2: Ele é um cara disciplinado, que seria capaz de intermediar uma transição. Porque aí seria o famoso parto normal, né? Porque eles têm medo da cesariana. Bota a criança pra fora de qualquer jeito. E no caso do Flávio, eles acham assim. O Flávio, como não teve nenhuma experiência executiva...
1: Uhum.
2: Ele nunca foi prefeito, nunca foi governador, ele nunca comandou nenhuma instituição poderosa do país, né? Ele poderia ser vítima de uma radicalização extrema. Porque o Flávio, diferente do Eduardo, que é uma pessoa ideologicamente formada,
1: sim,
2: é um conservador em princípios, conhece a diferença de doutrinas, o Flávio não conhece isso. O Flávio é um político leal a alguns parâmetros ali do partido, leal à sua família, né? Mas ele não tem a formação que tem o Eduardo, né? Que leu, estudou, participou de formulações. Ele não é uma pessoa que o sistema, vamos dizer assim, rejeitaria totalmente. Por isso eu acho que ele foi colocado. Porque mesmo não sendo totalmente confiável, ainda seria melhor do que colocar alguém que pudesse chutar o pau da barraca.
0: É difícil de entender, né? Ai, eu mesmo sempre me coloquei contra o Tarcísio exatamente por isso. Aí quando você pega e lembra que o filho de Tarcísio trabalha no BTG, a mulher de César não basta ser honesta, ela tem que parecer honesta. Fora diversos posicionamentos, né? O Tarcísio é 100% fechado no tripé macroeconômico. A ortodoxia liberal faz a festa. Aqui é outro momento onde ele vai explicar em forma resumida, na cabeça dele, o que é o sistema. É basicamente a mesma forma como eu tento descrever por diversas vezes.
2: O que eu entendo como sistema, pelo que eu leio, pelo que eu estudo, pelo que eu vejo na prática do dia a dia? O sistema, ele é dividido em camadas. Eu vou falar só a camada superior, que é onde as decisões são tomadas. No topo do sistema estão as famílias endinheiradas do país. São as famílias ligadas aos bancos. A família Moreira Salles, a família Sapra, a família Brandão, a família Setúbal. Esse grupinho de cima, eles são o topo do sistema. Ao lado direito deles, eles têm os guarda-costas do sistema, que são as cortes superiores, aqueles que protegem o sistema de qualquer ameaça de ruptura, para que o sistema seja preservado. Quando eu falo cortes superiores, eu estou me referindo às mais altas instâncias da justiça brasileira, que são o Supremo Tribunal Federal e o Superior Tribunal de Justiça, e também as outras cortes, né, que atuam. Do lado de cá, eles têm o Congresso Nacional, Eles são os legisladores do sistema. Esse sistema gasta na campanha para eles bilhões para ter maioria de senadores e deputados. Tudo que eles querem para ter esse pessoal na mão. Eu lembro de uma reunião quando eu fui candidato a presidente da República, eu fui na FEBRABAN. E eles me disseram claramente, né, o que é que eu precisava.

0: tudo que eles querem, para ter esse pessoal na mão. Eu lembro de uma reunião, quando eu fui candidato a presidente da República, eu fui na FEBRABAN, e eles me disseram claramente, né, o que é que eu precisava. Eu disse, olha, primeiro eu quero que vocês me escutem, depois vocês decidam se eu propondo o que eu estou propondo, vocês vão me apoiar. Então, normalmente, o sistema controla 300 deputados e 45 senadores, porque isso impede qualquer ruptura que ameace o sistema. Então, você tem aqui, no topo da pirâmide, os endinheirados. Do lado de cá, os legisladores do sistema, e aqui, os guarda-costas do sistema. Aí você tem os porta-vozes do sistema. Quem são esses? São os famosos analistas econômicos. Se você ouvir um, você não precisa ouvir o outro. Porque tudo que a Miriam Leitão vai falar, o outro vai repetir no outro canal, o outro vai repetir no outro canal, eles transmitem aquilo que é a ideologia do sistema, aquilo que o sistema quer.
1: Sim, mas a Miriam Leitão dá uma inovada de vez em quando, né? Diz pior, ela tem umas expressões boas, assim. De vez em quando ela inova.
0: Mas ela é uma replicadora.
1: Sim.
0: Assim como o comentarista da CNN, como são os comentaristas econômicos, eles repetem o discurso do sistema, que é: o país precisa fazer superávit primário, o país precisa trabalhar com meta de inflação, o país precisa trabalhar com câmbio flutuante. Ninguém nunca pergunta, mas por quê? Alguém devia perguntar, por quê? Superávit primário, bacana, mas vamos incluir nesse superávit o pagamento de juros.
2: É o Brasil. Escreveu bem aí o garotinho. O Gloves fala dessa turma aí, né? Tipo do Zema. A grande verdade é que quem queria a candidatura do Tarcísio? O Zema, Partido Novo, Liberais, Faria Lima, Revista Oeste, Gazeta, Direita Permitida, acabará ajudando na reeleição do Lula. Eles já estão fazendo isso agora. Sendo levado pelo plano de um novo protagonismo da direita até 2030 sem o bolsonarismo e sem responsabilidades com o colapso do país. 4 anos dessa galera expondo a calamidade que já está ocorrendo. Meu Deus! Compartilhe esse vídeo! Faça chegar, vamos às ruas, fora Lula! 4 anos, só enganando o povo. Sem unidade, a esquerda vencerá. Para os políticos, ok. Continuarão chupetando emenda, verba parlamentar. Para quem presta dinheiro pro governo, tá ok. Nossos rentistas, tá de boa. Selic nas alturas. Agora, quem é classe média, tipo vocês, o povo, tá nesse barco, rapaz, vai dar ruim, viu? Vai dar ruim. Vai dar ruim. Aí ontem teve um vídeo que circulou bastante. André Sadi falando uma coisa curiosa.
3: Quer dizer, a Michelle tem um plano. As pessoas estão achando que assim, mulher jogou no ventilador. Não, tem um plano. Tá muito organizado. Eu

0: Certo. O Otávio fez aqui a leitura do pano do cenário.
1: Cuidadoso, cuidadosamente.
0: Então, assim, achar edição, que ela tá fazendo isso fazer. Porque é uma coisa meio kamikaze, não é.
2: Ela tem uma...
3: Aí olha como é a safadeza do Nicolas. O Vinícius fala assim, ó. Segundo o Nicolas, membros da equipe do Flávio, que falaram a Globo News, segundo a Andrea Sadi, é quem está acompanhando de perto. A Andrea Sadi não falou de ninguém da equipe do Flávio. Ela falou quem está acompanhando de perto essa situação. Nicolas disse que ele não faz parte, mas não desmentiu que alguém de sua equipe tenha participado da produção e roteiro do Vida da Michelle. Então assim, ó, segundo a jornalista da Globo, membros da equipe do Flávio, ela não falou isso, estariam espalhando a narrativa de que pessoas que já trabalham comigo ajudaram a fazer o Vida da Michelle. Não tive qualquer participação nisso. E as pessoas que trabalham com você? Pessoas do seu entorno. E digo mais, se conseguirem provar que eu participei, coordenei, eu me envolvi na produção, eu renunciei ao meu mandato. Mas pessoas próximas a você participaram ou não? Que construção curiosa, né? O português, aquele português maroto, né? Tipo do Pablo Almeida, né? Aí o Ali também, né? Membros da equipe do Flávio. Ah, como você é canalha, deputado. A Nariguda Sadi não disse isso. E outra, você não mudou de partido porque não tá legenda que tem dinheiro para bancar seus luxos, equipe, jatinhos, etc. E depois ele fala, né? Meu programa foi dito que eu tô trabalhando para ele já bancar, deputado, ser do PL, acreditem. Se essa fosse a intenção, já estaria outro partido. Conversa mole. Precisa do fundão. Precisa. Campanha é caro. E vão sair do partido. O outro momento foi esse aqui, ó.
4: Só a Michelle, tá? O Nicolas Ferreira tá na mesma toada. O Nicolas tá fazendo uma campanha em Minas Gerais, claramente para, enfim, bater um novo recorde já foi o deputado mais votado na última eleição, quer aumentar, fez 1,5 milhão, não me falha a memória, quer chegar a 2 milhões e eleger junto aí 10, 15 deputados, que seria uma base dele. E aí o que se fala em Belo Horizonte é que ele iria para o Novo a partir do ano que vem, para formar uma nova linha. Mas basicamente, o caso do Nicolas e o caso de Michelle são os mesmos, é a mesma situação. São políticos importantes que estão sendo reprimidos e que estão se sentindo que com Eduardo e Flávio Bolsonaro eles não tem mais espaço. Então eles vão ter que, ou eles saem do partido, ou Flávio Bolsonaro e Eduardo Bolsonaro diminuem seu poder. Então assim, para mim é uma coisa muito clara que a gente está assistindo, embora faltem ainda 90 dias para as eleições, é como o bolsonarismo está se fracionando em público. Não é uma discussão assim, nesse fim de semana o deputado representante dos caminhoneiros de Santa Catarina, o Zé Trovão, começou a falar mal do Jair Bolsonaro, no fundo, pelas discussões internas de Santa Catarina, com os irmãos, com o Jair Renan e com o Carlos Bolsonaro, o fato de ter dois representantes da família Bolsonaro em Santa Catarina e alterando ali o jogo da direita. Mas é só revelador de como assim, as coisas dentro do PL, dentro do bolsonarismo, elas estão muito, muito tensas.
0: Agora...
3: Pois é, né? Coisa, rapaz, que coisa, né? A imprensa tá vendo, óbvio, que muita gente quer varrer pai debaixo do tapete. Aí sobre o seu Zé Trovão, eu tinha compartilhado lá o vídeo, né? Aí o Jair Renan me compartilhou dizendo assim, ó, acusar Bolsonaro de covardia noite de janeiro é o cúmulo da canalice. Aproveitadores sabem que meu pai está impedido de se defender e tentam manipular a história. Os presos políticos do Rio de Janeiro e meu pai são vítimas, e posturas como essa contribuem para que a perseguição continue e, obviamente, para queimar o filme do bolsonarismo, né? Enquanto o Bolsonaro não pode se defender. Mas o erro foi quem votou Zé Trovão. O erro foi quem aceitou Zé Trovão, inclusive, no PL. Esse foi o erro. Lá atrás. Já era safado desde sempre. Aquela política do deixar disso. Aí teve um perfil ali, ó. O vídeo é antigo, mas não muda a postura desse e de muitos outros que se aproveitaram do Bolsonaro. Mas não é antigo, não. O vídeo é bem recente do Zé Trovão. Foi no final de semana.

0: Nesse vídeo, o Zé Trovão, ele reclama, né? Que ele fala. Ele fala, eu tenho que ficar 24 horas falando sobre isso, rebatendo a mentira do Lula. Ele reclamando, né? Que ele tem que rebater mentiras na política. Aí é disso que fala, né? Rapaz, um político com um salário de 46 mil ainda reclama que tem que falar de política 24 horas por dia e rebater as mentiras de Lula. Pra quem já faz isso sem receber um puto, escutar esse choro é de vomitar. Imagina se a tia do Zap seguem essa postura do Zé Trovão. Olha o que virou a direita no Brasil. Olhem o que virou. Se questionem. Se questionem o que aconteceu. Segue aí, naquele mesmo discurso, achando que as coisas vão mudar. Eduardo compartilhou o vídeo do Zé Trovão, onde o próprio Zé Trovão, em 2 de novembro de 2022, colocava lá um vídeo que é o que Bolsonaro. Eu mostrei no vídeo ontem, eu vou dar play aqui. Bolsonaro falando basicamente os caminhoneiros irem embora, velho.
1: Brasileiros que estão protestando por todo o Brasil. Sei que vocês estão chateados, estão tristes. Espera outra coisa. Eu também estou tão chateado, tão triste quanto você. Nós temos que ter a cabeça no lugar.
0: Vamos ter a cabeça no lugar.
1: Os protestos, as manifestações são muito bem-vindas. Fazem parte do jogo democrático. E ao longo dos anos, muito disso foi feito pelo Brasil. Na Esplanada, Copacabana, Paulista, tantos e tantos lugares. Agora tem algo que não é legal. O fechamento de rodovias pelo Brasil prejudica o direito de vida das pessoas pela nossa Constituição. E nós sempre tivemos, dentro dessas quatro linhas, tem que respeitar o direito de outras pessoas que...
0: Aqui é até o suficiente, né? Só pra você entender que Bolsonaro tá falando das manifestações, que tem jeito de for fazer, quer até manifestar, faz de forma pacífica, todo o processo. Aí querer falar que Bolsonaro não falou pro pessoal, entendeu o processo, ficar de boa. Zé Trovão tá sendo desonesto. Aí Paulo Figueiredo vai trazer alguns comentários sobre Zé Trovão.
2: Mas eu acho que o Zé Trovão sabe que uma das promessas que o Alexandre fez ao próprio Zé, ao Jair Bolsonaro teve a ver com a liberação da prisão do próprio Zé Trovão. Então, eu acho sacanagem. E foi solto, tá? Naquele momento, o Bolsonaro ainda achava que tinha dado um golpe de mestre e que o Alexandre cumpriria tudo que tinha combinado, que encerrar os inquéritos, etc, etc. Então, assim, eu acho que se tem uma pessoa que não pode chamar o Bolsonaro de covarde ou qualquer coisa do tipo, é o Zé Trovão. Ele só tá solto por causa do Bolsonaro. A gente tem que ter gratidão às pessoas, né? E eu não sei se isso é público, eu acho que isso nunca foi público, tá? Acho que ninguém nunca contou essa história. Acho que poucas pessoas sabem o que aconteceu, poucas pessoas sabem efetivamente o que aconteceu. Eu tô contando pra vocês, não tenho...
0: Eduardo da Fé publica as palavras do Paulo Figueiredo falando assim. Lembro dessa história. Zé Trovão estava refugiando-se no México e vendo como poderia voltar ao Brasil. Além de ter se livrado, ainda saiu candidato pelo partido de Bolsonaro para agora chamá-lo de covarde. Atsuki relembrou algumas postagens que ela fez em setembro. 3 dias após a manifestação de 7 de setembro. Talvez era isso que devesse ter acontecido após a carta. Aí estava ali, né? O próximo passo será um pedido do PGR pelo arquivamento dos inquéritos. Fazia parte do processo. O Supremo revoga mandado de prisão do jornalista Oswaldo Eustáquio. O aceno da Suprema Corte é uma resposta a Bolsonaro. O habeas corpus, diz Zé Trovão, deve ser apreciado nas próximas horas. Próximo passo, arquivamento dos inquéritos, liberdade de Roberto Jefferson, Daniel Silveira, Wellington Macedo. Caminhoneiro Zé Trovão, tempão decretada, ali foi no início do mês. Depois está ali, o caminhoneiro Zé Trovão se apresenta a PF, 2 meses foragido, Bolsonaro acusa Moraes de descumprir acordo, articulado por Temer. Aí depois, né, um tempo depois, Supremo revoga medidas cautelares impostas ao deputado Zé Trovão. Zé Trovão alega perseguição e pede asilo político no México. Não, do que estava acontecendo, né? Ele incitou as pessoas para o 7 de setembro, quando já estava fora do Brasil. A gente denunciou muito isso na época. Acho que eu fui o único canal que incitei. Quer dizer, incitei não, Deus é mais. Fui num canal que expliquei o que estava acontecendo. Não adianta, não adianta não. Nesse mesmo período teve uma decisão na época do STJ. Não sei se foi o nome. Eu não lembro se foi o nome do STJ, mas foi uma decisão do Luiz Felipe Salomão. E aí eu lembro que foi aquela decisão que desmonetizou a Bárbara e algumas pessoas. E aí eu falando, pessoal, o caminho não é por aí.